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0: Valeu, Juninho. Um abraço, Juninho. Tamo junto.
1: Prepara umas cachaças pra nós tomar lá, viu?
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Ô, cara, Maru! Segura as duas mãos em cima, senhor. Segura as duas mãos em cima, senhor. Segura assim, ó. Pra um lado, pro outro, pra um lado. Não tira eu da vaquejada, vem pra cá também.

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0: Aí tá bonito assim lá longe.
1: Boi pula pra cima, cavalo pula pra baixo, mulher pra subir na vida não depende de macho. Eita! Vamos de modão? Segura!

próxima é mais doída ainda.

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1: Em Uiraúna, terra dos músicos, dos sacerdotes, dos médicos também, às 12 horas e 5 minutos. Boa tarde.
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1: A partir de agora estamos chegando no dial do seu rádio para deixar bem informado com as notícias locais, regionais, estadual e nacional, por meio dessa frequência que é a 104,9 da Capivara FM, o som das águas, como também a Poço Dantas FM, que está retransmitindo esse rádio jornalista, que tem a produção e a apresentação de Geraldo Andrade, a sonoplastia dele, Alex. Hoje é uma segunda-feira, o dia é 6, o mês é julho, o ano é 2026. Hoje, no dia de hoje, se comemora, na data de hoje, que hoje se comemora, cervejamos aqui, rapaz. A coisa aqui pulou, é ao vivo, rapaz. É, hoje se comemora o dia da criação do IBGE. Santa do dia é Santa Maria Gorete. Nesse momento, o sol em Uiraúna, a temperatura é a mínima de 21 graus Celsius, a máxima de 33, e vamos aos destaques da edição de hoje do programa O Uiraúna Bom.
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1: Vídeo de uiraunense dá mais de 4 mil acessos até ontem, após desfazer outro vídeo de Nilvan Ferreira sobre a não existência de que novo arrombamento no canal da transposição do eixo norte do ramal Apodi aqui em Uiraúna. Ministro do STF, Dias Toffoli, final de semana participou de evento da sala de reboque por José de Moura, até de farinhada, rapaz. Já pensou, rapaz? Nuno Marques nomeia mulher de advogado de Cláudio Castro para o Tribunal Superior Eleitoral. Eliminação da seleção brasileira é destaque até na mídia nacional. E aqui o Uiraúna foi tanto choro. Estados Unidos inicia audiência para discutir tarifa de 25% contra o Brasil. Do fim da escala 6x1 ao meio, saiba quem ficará para saiba que o que ficará para depois do recesso. Terceiro a Ajax Wagner, Alves tenta rotular caso Master e a nova Lava Jato.
3: É o quê?
1: Mas é o Ciro Nogueira, viu? Casal é preso por maus tratos contra criança no sertão da Paraíba. Já Flávio Eduardo Bolsonaro culpam Lula e o PT por a eliminação do Brasil na Copa. Tem nada a ver, né? Oh, política forte.
4: Você é louco, não compensa.
1: Não compensa. Lula enfrenta impasses em projetos prioritários e tem calendário apertado até a eleição. E nos destaques das eleições 2026. Wilson Wilson Santiago vê o Wilson Filho como opção para serviço de Lucas Ribeiro, mas diz que escolha será coletiva. Convenções partidárias começam este mês e abre disputa oficial pelas eleições 2026. Cantora uiraunense denuncia violência doméstica contra ela. Os detalhes daqui a pouco no programa Uiraúna Bom, que está só começando.
3: Olá, meus amigos, eu sou Amazã e também estou aqui com meu amigo Geraldo Andrade, o repórter que tempera a notícia aqui na sua Capivara FM, neste programa maravilhoso Uiraúna Bom. Vamos que vamos!
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1: Ele mesmo, cá estamos nós, rapaz. Agradecendo a Deus, que é a nossa luz divina, que nos ilumina, né? De estarmos aqui para reiniciarmos a primeira edição dessa semana. Foi de um final de semana animado, empolgado, e depois tristeza com a derrota do Brasil para alguns que estavam empolgados e com muitas esperanças do Hexa. Sem Deus não somos nada, sem Deus não vamos para lugar nenhum, nossa vanguarda de tudo. Boa tarde, Alex! Alex não chorou. Eu acreditava que o Brasil sairia logo.
0: Brasil!
1: Pois é. Daqui a 4 anos. Se Deus permitir, nós podemos assistir, né? Eita, meu, foi choro, rapaz. A minha menina se emocionou, rapaz, Antonina. Oh, meu Deus, as crianças... É, tinha esperança. Como sempre, criança é esperançosa. Deixa o semblante dela, né? A personalidade dela. Mas vida que segue, né? Pois é, boa tarde a você que já está em casa, sentado à mesa, reunido com a família, pronto para se deliciar de um bom paladar. Então você já tomou o paladar, né?
5: É claro, também tô cagado de
1: fome. Não, não é motivo, não é novidade, não. Você que está aqui pela Capivara FM, 104,9 Som das Águas, como também pela Poço Dantas FM. É transmitido esse rádio jornalismo que tem a produção e a apresentação de Geraldo Andrade. A todos os postantes na escuta, agradecemos pela audiência. Sei que esteja saindo do seu trabalho agora, em trânsito poderia ser diferente, nos ouvindo pelo receptor do seu carro. E você que esteja em qualquer parte, nos ouvindo por aquela ferramenta indispensável do seu dia a dia de labuta, da boa comunicação através dele.
6: O que é isso?
1: É o celular, homem. Você que esteja em qualquer parte do Brasil e do mundo ouvindo pela vanguarda do século XXI, é lá, poderosíssima internet. A partir de agora você é chamado e convidado para ficar bem sintonizado nessa frequência, nos ouvindo, com certeza, há pouco mais das 13 horas, de forma prestimosa, bondosa, graciosa e grandiosa. Agradecemos antecipadamente a audiência desse programa.
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1: É verdade.

0: O sonho acabou. A seleção brasileira já entrou na Copa desacreditada por boa parte da população brasileira, para não se dizer a maioria. Mas só com a classificação diante do segundo jogo com o Haiti, que foi 3-0, e a vitória também de goleada da Escócia, foi esquecido a forma apática diante do empate com o Marrocos no primeiro jogo. Mas de virada, classificou dos 16 alvos, na esperança de estar na oitavas e quarta de finais, e por aí se vai. Porque a Copa do Mundo em si, as grandes potências futebolísticas de Argentina, como a Alemanha foi embora, e a Argentina, com exceção da França, que também ganhou agora por 1-0, e a Argentina sofreu para ganhar do Paraguai, foi numa prorrogação. Mas a seleção brasileira, comandada pelo italiano Ancelotti, ontem não teve nem sequer a sorte ao seu lado. E diante das oportunidades, tinha o grandalhão, goleiro da Noruega, que desafiou até pegar o pênalti de Neymar, ou então Neymar chutar na trave.
1: Quem, homem?
0: Neymar, que se despediu da Copa do Mundo para sempre, já que sua idade não permitirá para 2030, acabou, pelo menos golzinho. Acabou mesmo. E agora, lamentar, comentar, todo mundo é comentarista, todo mundo é técnico, diante quais foram as falhas. É só que é... Não adianta, porque acabou realmente o sonho do Hexa. E agora, já estão dizendo que existe fulano, Cicrano e Beltânio.
1: Quem, homem?
0: Fulano, Cicrano e Betânio. Bretânio, né? Nem Betânio. Que são os verdadeiros culpados. Foi o Ancelotti? Foi o Bruno lá que perdeu a penalidade? E foi quem? Já segundo os filhos de Bolsonaro, diz que foi Lula. Já pensou uma coisa dessa? Brincadeira tem hora, né? Radicalismo político principalmente. Mas uma coisa é certa. Pode se estrubuchar. Tive pena das crianças que choraram. Alguns também adultos que ficaram tão sentidos. Mas a Noruega foi melhor, de posse de bola. O Arda, né? Como é? Arda é o nome do norueguês. O gigantão. E duas falhas e nas oportunidades, a sorte deu para a Noruega, que eliminou o Brasil, que já está com certeza de malas prontas, os atletas para casa. E a quem tem a esperança do Hexa, acabou, acabou. E só lembrança!
2: Acabou, porra!

0: Eita, aí só resta isso. Não adianta você ser uma de técnico, comentarista, comentar as falhas que foram muitas. Tudo acabou e só lembrança. E às vezes algum, o choro e o repente para consolar o povo diante o sentido da eliminação do Brasil, que em 90 foi que perdeu para essa eliminatória. E o Brasil, que há 40 anos jogador de seleção, não perdia o pênalti. Só do Zico em 90. Em 86, aliás, naquela disputa contra a seleção de Platini da França, menino.
1: Tem coisa que a gente acha que não pode piorar.
0: E aí, meu irmão? Pode piorar, sim. Se o Brasil tinha sido campeão em... 28 anos atrás, agora só esperança nessas alturas do campeonato. Mas se preocupe não, que, tá, que no título da decisão do dia 19, as seleções estão por aí, vão ficar atrás do Brasil. O Brasil é exclusivamente o único penta. Poderia ser, até quando, né? Que poderia ser poderia ser a Itália e a Alemanha que tem já. Que tem já quatro títulos, mas estão de fora. A Argentina, se ganhar, é treta. A França é tri. Espanha também. Então, pra frente! Quem sabe?

0: serviço da babãe. 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
1: Eita, menina, agora vamos ouvir o povo participa conosco, traz sua opinião. Quem foi o maior culpado da seleção ter sido eliminada no, nas oitavas de finais? Quem foi, meu Deus? Já o filho de Bolsonaro, o pré-candidato Flávio Bolsonaro, o Eduardo Bolsonaro, o americano, disse que foi o próprio presidente Lula. E você? Foi Ancelotti? Foi quem? Participação do ouvinte. Alô, boa tarde. Quem fala? Vamos ver, Alex. Alô, boa tarde. Alô, boa tarde. Você está no ar. Quem fala? Alô?
2: Oi, Geraldo Andrade.
1: Pois não, quem fala?
2: Clube Fernandes da capital de Torces Paraibano, João Pessoa, ventando um solzinho gostoso.
1: É, Clodoaldo, eu lhe pergunto, quem foi o maior culpado para a seleção brasileira ter arrumado as malas para vir para casa?
2: Geraldo, se você for meu amigo, que você é meu amigo.
1: Verdade.
2: Não toque em assunto

0: e seleção brasileira na minha frente. Eu peço até desculpa de eu não entrar nesse assunto. Beleza?
1: Pois não, agora tamo cuidado, não pode fazer apologia. A dizendo que deputado é trabalhador, presidente é trabalhador, porque estamos no período em que é proibido fazer propaganda e citar nomes de candidatos, com elogio, viu?
0: Eu já sei da imprensa de todo o Brasil que a partir de sábado tal. Não, só falar que assim, né, o deputado estadual Wilson Filho esteve aqui no Vale Empina, junto com representantes. Não compareci, quem compareceu foi a minha irmã, meu cunhado, que é sargento da polícia, com a presença de correligionário, só isso, pronto.
1: É uma informação, você está dando uma informação.
0: Domingo ontem pela manhã, ele marcou presença aqui no Grupo Valentina Figueiredo. Mas, Geraldo, um abraço aí para você, Alex, um abraço para Geraldo Andrade, esse grande profissional. Um abraço aí para todos vocês. Repito, não quero tocar em assunto de seleção brasileira. Para mim, a seleção brasileira morreu. Se enterrou dentro de um buraco bem fundo. A verdade é essa. Abraçar também as autoridades políticas de Uiraúna, abraçar também aí o prefeito de Joca Claudino, Reinaldo Cipriano, abraçar Aldo Andrade, abraçar também todo o povo aí de São João de Rio do Peixe. E a política está pegando fogo em nossa Paraíba, pegando fogo em nosso Brasil. É aquilo que sempre eu falo, Geraldo. É aquilo que sempre eu falo. Seja candidato A, seja candidato B, seja candidato C, o que puder êxito nas urnas, que faça o bem para a nossa Paraíba e faça o bem para o nosso Brasil, conseguindo investimentos, recursos e emendas para o nosso Brasil e para a nossa Paraíba. É isso que a gente quer, Geraldo Andrade. Mais recursos e emendas para a nossa Paraíba e para o nosso Brasil, porque esse Brasil precisa se desenvolver mais, acabar com essa corrupção. Atenção, justiça do Brasil. Quando é que vai acabar com a nossa corrupção em nosso Brasil, justiça? Atenção, Ministério Público de nosso Brasil. Quando é que vai acabar com a corrupção em nosso Brasil? Atenção, Polícia Federal de nosso Brasil. Quando é que vai acabar a corrupção em nosso Brasil? Eu sei que a Polícia Federal está trabalhando dentro dos seus limites, investigando políticos que estão dentro da corrupção. Esses políticos que estão dentro da corrupção, Geraldo, não merecem nem ser pré-candidatos. Tem muitos pelo Brasil que foram liberados, passaram pela peneira da justiça. A verdade é essa. Eu estou falando aqui, estou falando de Clodoaldo Fernandes, porque o nosso Brasil não tem lei. A verdade é que o nosso Brasil não tem lei. A lei é muito frágil demais. E a justiça, o juiz não tem culpa, porque estão obedecendo essa lei do nosso Brasil, que é muito frágil. A verdade é essa. Abraço, Geraldo. Aí, Carneirinho, aí na cidade de Uiraúna. Geraldo, me diga uma coisa. É verdade que as águas da transposição do Rio São Francisco já está caindo aí no açude da Capivara?
1: Não, as águas estão no canal que passa próximo à Capivara. Agora estão terminando o sistema adutor de Capivara lá para o São João, que vai pegar água que vem de São Gonçalo, que é água da transposição, que vem lá do outro ramal. E as águas vão cair em Capivara.
0: Geraldo, Deus ajude, que Jesus toque o coração dessas autoridades políticas, meu Jesus. Primeiramente a gente pede a Deus para tocar nos corações das autoridades políticas, principalmente do presidente, que resolva a situação da água da transposição do Rio São Francisco para cair dentro da Capivara, porque, Geraldo, vai ser uma bênção muito grande de Deus e vai melhorar muito aí para o sertão da Paraíba, Bernardino Batista, Poço Dantas, Uiraúna, essa região aí. Repito, que Jesus Cristo, o Todo-Poderoso, toque no coração das autoridades políticas, principalmente do presidente, que resolva essa situação para essa água da transdução cair dentro da capivara, porque o pessoal aí vai ficar sossegado, tranquilo, certo? É certo que Deus manda muita chuva para o sertão, mas seria muito bom isso aí. Que Deus toque mais uma vez no coração das autoridades políticas, principalmente do presidente da República, para melhorar a situação do precioso líquido aí no sertão da Paraíba com as águas da transdução do Rio São Francisco. Geraldo, um abraço aí para a sua filhinha Antonina, a nossa futura doutora médica de Uraúna. Abraçar também o seu papai, a sua tempera, a sua mamãe, a sua irmã, essa família dos Andrade que merece o nosso respeito, a família de Alex também, Jota Batista, a mamãe de Alex, toda a família. Jesus Cristo e Nossa Senhora abençoe cada família de vocês aí no sertão da Paraíba. Geraldo, um abraço para você, um abraço aí para Alex, de João Pessoa, um solzinho lindo, maravilhoso, gostoso, ventando aqui muito. Já já eu estou indo marcar presença no shopping de Mangabeira para resolver uns problemas, mas antes de eu falar com você, estou aqui ainda. Um abraço aí para todos vocês. E um outro jornalismo, um abraço aí para minhas fãs de todo o Brasil, que mandaram até um abraço para você. 6 fãs mandaram um abraço para vocês, uma de Recife, a outra de Pernambuco, vou falar o nosso, vai ter mais espaço, a outra foi de São Paulo, uma do Rio Grande do Sul e uma de Sergipe e a outra de Goiás. Mandaram um abraço muito forte para você, que de vez em quando, não é direto, Geraldo, porque elas ficam muito ocupadas, às vezes tem tempo de ouvir a Rádio Capivara e Uraúna na Paraíba, ouvindo essa rádio bem pequenininha, bem simples e humilde, com meu amigo Geraldo Andrade na locução, fazendo belíssimo jornalismo, e Alex na central técnica. Um abraço, Geraldo Andrade, e um abraço, meu amigo Alex.
1: Um abraço, Clodoaldo Fernandes. Esse Clodoaldo Fernandes é um ator global, né, rapaz? Fãs por todas as regiões do país. Eita, menino. Desde a Caatinga até o Cerrado, né? Eita, é o bioma dessas regiões, das 5 regiões nordestinas. Eita, menino, né? Obrigado, Clodoaldo Fernandes, por sua participação aqui no programa. Como sempre, aí direto da nossa capital paraibana, que é João Pessoa. E aí, outro assunto que você queira colocar, em discussão, estamos por também alguma reivindicação, problema na sua rua, no seu bairro, coisa estando errada, prejudica a coletividade, vamos colocar aqui, rapaz, para trazer solução, porque, e aqui ouvimos dois lados, tanto a denúncia e o denunciado, rapaz, e chegando aqui, rapaz, aqui um ouvinte aqui mandou, na residência Rua Francisco Mariano, de Almeida, número 69, Belo Bela Vista. Hoje às 17 horas, não, ele perdeu, né, os documentos, é? Não, falecimento, é a nota de falecimento aqui que mandaram. Trata-se, que mandaram aqui tudo misturado, rapaz. Oh, daqui a pouco a gente vai ver aqui. Ah, tem aqui. Pois é, rapaz, nota de falecimento agora. É com profundo pesar que comunicamos o falecimento de Joaquim Severino Neto. Mas, rapaz, Joaquim do Seu João faleceu, rapaz, de João Severino. Pai, ele trabalhou muitos anos com meu pai. Joaquim, rapaz. Convidando os familiares e amigos para o seu sepultamento. Filho de Dona Socorro também. Minha viva, sua mãe. Seu velório está em sua residência na Rua Francisco Mariano de Almeida, número 69, no bairro da Bela Vista, Igreja Matriz, rapaz. O sepultamento será hoje às 17 horas, rapaz. Agora sim, é lamentável, as condolências.

rapaz, o senador e pré-candidato à presidência, Flávio Bolsonaro, do PL de Janeiro, irmão, ex-deputado Eduardo Bolsonaro, usaram os perfis das redes sociais para relacionar a eliminação da seleção brasileira da Copa do Mundo 2026 ao presidente Luiz Inácio da Silva e ao Partido dos Trabalhadores, como os responsáveis pelo Brasil.

0: Brasil não ter saído da Copa. Ah, minha nossa. As publicações foram feitas ontem após a derrota do Brasil para a Noruega. No X, Flávio escreveu que a equipe brasileira não conseguiu conquistar o torneio após a vitória do PT das eleições presidenciais de 2002. Naquele ano, o Brasil foi a primeira seleção a ser pentacampeã na Copa do Mundo. Desde que o PT chegou ao poder em 2002, o Brasil nunca mais ganhou nada, nem no futebol, nem para os brasileiros. É, porque em 2002 ainda era Fernando Henrique, né? Pô, é, perdemos Copa e vamos ganhar o Brasil. Eita, menino. Vale notar, porém, que a época da vitória do Mundial, o presidente do país era Fernando Henrique Cardoso. Lula foi eleito apenas em outubro de 2002. Posteriormente tomou a posse de 2003. Já Eduardo fez dois pósteres diferentes respeito à derrota da seleção. Primeiramente, ele repetiu o discurso do irmão e lembrou que o volante Bruno Guimarães perdeu uma cobrança de pênalti aos 13 minutos do primeiro tempo. Aos 13 minutos. Eita, menino. Eita, menino. Além disso, o ex-deputado compartilhou uma foto do pai, o ex-presidente Jair Bolsonaro, ao lado da seleção quando conquistou a Copa América em 2019. Ô, meu Deus, uma situação dessa, estão tirando, botando até associação com política. Tá vendo aí, rapaz? E tem nada a ver, ó. Jogo já tá dizendo, não jogou bem. Da derrota, né? Agora joga bem para não ter vitória, mas dizer que até os filósofos dizem que tudo na vida é coincidência, não é sorte. Imagina essa da agora comparar que a derrota com essas coisas, não é nem superstição, com essas coisas que estão de forma idiotice e de política radical de Flávio Eduardo Bolsonaro, dizendo que a culpa foi o PT. E Lula, rapaz, a derrota do Brasil. Não. Você acredita numa coisa dessa, rapaz? Vamos ao intervalo? A gente volta já.
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0: 12h35.

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1: Ele mesmo, às 12h40, e volta com o programa O Uiraúna Bom, tanto aqui pela Capivara FM, como pela Poço Dantas FM, retransmitido esse rádio jornalismo. Ó, mulher condenada por retirar a hóstia da boca, fugir, tumultuar a missa, menina, eita! E cada coisa, né, que é um Deus nos acusa. Após a dolorosa eliminação da seleção brasileira, o Mister Carlo Ancelotti compareceu à entrevista coletiva para analisar o desempenho da equipe e explicar as decisões tomadas ao longo da partida. Apesar do resultado negativo, o treinador italiano fez questão de destacar que o Brasil teve volume de jogo e criou oportunidades claras para sair do campo com a vitória. Vamos ouvir.
2: Io acho che il gioco per una parte ha sido un buon gioco, abbiamo molte opportunità nella prima parte, nella seconda anche quando il partito stava 0-0, abbiamo l'opportunità e poi i cambi erano per mettere più frescura e per dare più profondità per tentare di ganare il gioco.
1: Aí, palavra do mister. Já, por outro lado, o Walter Casagrande comentou o seguinte: fim de um círculo perdedor, espero ver a camisa 10 com alguém de dignidade vesti-la. Vamos ouvir.
3: Aí, pessoal, o estádio está vazio, o Brasil foi eliminado pela Noruega, perdeu por 2-1, não pegou na bola, a Noruega dominou o jogo por completo. O Brasil perdeu algumas chances, perdeu um pênalti, teve a jogada do Hendrick, o goleiro fez boas defesas, como o Alisson também fez boas defesas, mas se você for olhar no geral, o Brasil ficou correndo atrás da bola enquanto a Noruega tocava. O Haaland fez 2 gols, né? Todo mundo conhece o Haaland, assistem a Premier League, assistem as eliminatórias da Copa do Mundo. Eu assisti o Haaland 2 vezes aqui na Copa do Mundo, eu escrevi sobre o Haaland, eu falei nos programas sobre o Haaland. Ele não precisa espaço para correr, ele caminha o jogo todo, ele fica esperando um espaço para ele entrar, ele gosta de antecipar o zagueiro, e ele fez 7 gols nessa Copa e 6 foram de primeira. Só o segundo gol hoje que ele dominou e bateu. Então ele não correu, ele não precisa correr para fazer gols. Então a seleção brasileira fez uma péssima campanha, a pior depois de 1966. Eu fico pensando naqueles que fizeram campanha para o Neymar vir para a Copa, falando que ele ia decidir o jogo, que ele estava bem, que ele não estava machucado. Muitos da imprensa, muitos influenciadores, muitos fizeram campanha, né? A convocação final da Copa do Mundo, aquela festa cafona, ridícula, patética que a CBF fez. E hoje nós estamos voltando para casa, a seleção brasileira está indo embora e a Noruega está seguindo em frente. Então o que eu digo é o seguinte: se não mudar tudo nessa CBF, se não mudar tudo nessa seleção brasileira, nós vamos continuar passando vergonha e cada vez pior. Nós somos eliminados pela Bélgica, pela Holanda, pela Croácia, pela Alemanha e pela Noruega agora. Então é isso, Brasil volta para casa e até 2030. Vamos ver se alguma coisa

0: Muda. Espero que vocês não peçam o Neymar para a próxima Copa, tá? Beleza? Vocês, suas Neymarzetes e influenciadores, puxa saco do Neymar.
1: Tá aí o comentário de Casagrande. Também outro ex-corintiano, jogador de bola, o Neto, também comentou.
2: Eu não sou o tipo de gente que depois que o cachorro tá morto, eu fico pisando. Eu não faço isso. Mas vocês acreditavam mesmo? Vocês achavam mesmo que um time que tem 2 dias de folga, que vai pra churrascaria, que leva um monte de gente, que um treinador que não sabe quem é o time, que não sabe substituir, que é conservador. Ô, gente, a gente teve dificuldades com o Japão. A gente jogou um primeiro tempo medíocre com o Marrocos. A gente ganhou do Haiti. A gente fez um monte de matéria pros caras da Globo. Luciano Huck. Os caras só fizeram matéria com os caras. Os caras ficaram só com uma determinadas pessoas. É verdade. A gente foi iludido por um monte de gente.
3: E você fez bem mencionar o Dunga, que foi o cara que não...
2: Foi o único cara que não se vendeu e eu sou arrependido e pedi perdão pra ele. Ele não se vendeu. O seu Ancelotti se vendeu por um monte de propaganda. Na hora de fazer uma convocação.
4: Sim.
2: Na hora de levar o Neymar, que não era pra levar, deixamos o João Pedro, deixamos o Pedro, deixamos o Gerson, deixamos o Matheus Pereira do Cruzeiro, não levamos o lateral direito, não tivemos jogadas pelas laterais, foi uma vergonha, p***.
1: Eita, menino, tá aí os comentários, depois da derrota da seleção, eu sei que agora só resta, vai de novo, volta aí. Não, volta, acabou e lembrando.

0: só lembrança e nada mais. Já tá bom. Tá bom, já. Não maltratar os corações dos nossos brasileiros, não, que acabou. Será 2030, se Deus permitir, né? Ô, programa bom isso. Mas enquanto isso, a gente vai falando aqui dos nossos centros culturais, rapaz. 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
0: 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Rapaz, Zezinho Alves gravou um vídeo, mas como aqui não é possível, mas pelo menos o áudio nós vamos repassar, desfazendo o que Nilvan Ferreira disse que das águas do Iraúna, o canal tinha sido, já estava arrombado. E já tem outro vídeo de Nilvan por aí, não sei o poder, dizendo que não tem água, foram os contando mesmo. Vamos ouvir, Zezinho.
2: Bom dia, Iraúna, bom dia, Paraíba, bom dia, Brasil. Estou aqui no ramal Apudi, precisamente ao lado da nossa bela Uiraúna, já que o ramal aí passa dentro dela. E eu estou aqui aonde a empresa mandou fazer uma abertura, já que o canal está em fase de teste, né? Foi testado e liberou umas águas e as águas chegaram é muito rápido aqui em nossa bela Uiraúna. E começou a subir e a empresa preocupada em ela transbordar, até porque era um teste, né? Veio aqui e fez uma abertura, uma pequena abertura, inclusive no momento está já consertada. Direcionou essa água para cá, aonde essa água vai desaguar lá numa ponte lá embaixo, para que o nível do canal ficasse regularizado, como ficou. E veio um candidato aí, Pet Chinelo, um tal do Nilvan, candidato a deputado, né, querer ganhar ibope aqui em cima de uma grandiosa obra, com um pequeno detalhe, isso aqui, dizendo que foi um arrombamento. Nada a ver com arrombamento, até porque eu tenho vídeo, eu presenciei aqui uma PC fazendo limpeza dentro desse canal. Uma PC. Quantas mil toneladas tem uma PC? Será que esse concreto é firme? Será que essa obra é bem feita? Então a própria engenharia mandou abrir aqui uma boca de emergência provisória para que essa água descesse aqui em direção, olha, inclusive está fechado aqui, onde ele colocar essas pedras aí para não dar erosão e pegar uma ponte lá embaixo. Então venceu fulano, perder seu tempo, sair lá de João Pessoa para vir fazer um vídeo negativo em cima de uma obra dessa linda e maravilhosa, né? Uma grande obra, uma grande firma, e esse idiota sai lá de João Pessoa gastando combustível, talvez seja o combustível até do povo, né, dos cofres públicos, para vir aqui fazer esse vídeo negativo dizendo que o canal tinha se arrombado antes de inaugurar. Mentira, mentiroso. Estou afirmando aqui diretamente de Uiraúna, para todos vocês ficarem cientes, aqui não foi ninguém que desviou água, não foi ninguém que quebrou o canal, foi a própria empresa, porque viram que o canal ia transbordar devido à quantidade de água que foi liberada para chegar até o túnel. E eu quero dizer que o túnel está pronto. Lula não veio inaugurar o canal, e sim o túnel. Até porque eu entrei lá dentro e hoje eu não consigo mais entrar porque está cheio de água. Então Lula veio inaugurar o túnel e fazer uma visita à obra linda e maravilhosa. Esse tal desse Nilvan, ele vai ganhar o troco dele. Show, hein? Mostrando para vocês aqui que está tudo resolvido, está tudo ok, tudo controlado. E é isso aí, gente. Não vai acreditar em certos políticos, principalmente da direita.
0: Tá aí, rapaz, o vídeo de Zezinho de Antialdo por cá, que não tem como ser vídeo, respondendo a Nilvan. E Nilvan já gravou outro vídeo, viu, Zezinho? Lá de do ramal, lá de Bom Jesus, cidade de Bom Jesus, dizendo lá que tá as águas. O canal vazio. Daqui a pouco vamos colocar, porque tem participação do ouvinte. Alô, boa tarde.
3: Boa tarde, Geraldo. As outras seleções não são igual as seleções de antigamente, não. Toda seleção agora ela quer ganhar. Não só existe o Brasil que quer ganhar isso e aquilo, não. Se tiver só o Brasil para ganhar isso, aí quer dizer o quê? Que os cabos estão uma piada? Aí nós não ganhamos agora, mas daqui a 3 meses nós ganhamos. Nós ganhamos esse jogão aí. Aí Cabo Verde, que estreia na Copa do Mundo. Empata com a Espanha, empata com o Uruguai. E quase ganha da Argentina, quase ganha da Argentina. Aí quer dizer o quê? Uma seleção daquela ali, todo mundo pensa que é fraca, mas não é. Hoje em dia os jogadores estão jogando bola que só o caralho. Aí o cabo não bota mais fé, não. Não, é uma seleção pequena,

0: Ela vai perder pernadão. Pernadão. Aí todo brasileiro quer, só quer que o Brasil ganhe. O Brasil não pode perder mais, não. Só tem que ganhar o Brasil. O Brasil não pode perder mais, não. Ontem mesmo aqui eu tava torcendo pra Noruega ganhar do Brasil, eliminar logo. Aí eu tava torcendo pra Noruega ontem ganhar do Brasil. Porque a Noruega tá há 28 anos sem participar de uma Copa do Mundo. Aí a Noruega não pode disputar, não, a Copa do Mundo para ganhar o campeonato também. Que é todo país que é isso. Que é um campeonato. Ganhar um campeonato de uma Copa do Mundo.
1: Ok, Max. É esperar por 4 anos ainda, né, Max? É, as seleções que de não demonstrava força no futebol, nessa Copa tá surpreendendo, viu? A Argentina quase não classificava em cima do Paraguai. O Cabo Verde da França também. Eita, menino. Você tem razão. Passa no ouvinte? Alô, boa tarde, quem fala?
2: Boa tarde, Geraldo aí, boa tarde a todos que fazem o programa. O Irão Bom, pela Capivara FM, que tá falando aqui é Sampaio. Pois é, rapaz, eu não sei que fica essas pessoas aí, rapaz, perdendo tempo aí fazendo filmagens em redes sociais, tanto do lado, tanto do outro, né? O Nilvan veio, fez uma filmagem, aí Lula veio, a água não tinha chegado. Há informações que até Lula estava cobrando um ministro lá, porque o atraso deu um. Eu sei que essa obra, Geraldo, ela não está 100%, não. Conversei com os responsáveis pela obra, alguns carregados, né, da obra, e disse que não está 100%, não. Viu? Aí fica esses bestas perdendo tempo aí, fazendo filmar, já que a água vai passar direto. Não vem nem para Capivara. Agora, se fosse filmar lá a água chegando na Capivara, que tem açude aí na região, como a região ali do Ceará, eu tenho informação familiar que mora lá, a água está chegando lá da transposição. E também, ali, aqui perto da gente, né, tem açude aí, ali do lado de Triunfo, Santa Helena, está caindo, pequeno açude está caindo, está chegando lá, e a água vai lá para Apodi. Onde a riqueza de toda a água é de lá, né? Lá tem um poço, né? Da água mineral, a fonte. Então, rapaz, balarela, perder tempo. Como é que você. Eu acho que o certo, com certeza, é concluir a obra. Não fazer a obra pela metade, é o certo vir e concluir a obra. Não é isso? O outro lado, rapaz, é lamentável a situação da seleção brasileira, né? Onde tem brasileiro aí que, assim que a partida acabou, Geraldo, queimou televisão aí afora, foi um maior desgaste. Eu acho que isso aí já é doente, né? Doença. Porque fica, rapaz, quem ganha lá os dinheirão é eles, né? Eles quem saem ricando com isso, né? Sabe que o Brasil pegou uma seleção forte, né, da Europa, né? E contra a seleção pequena, né? Foi tudo o contrário. Esses sorteio aí, né, que teve aí da FIFA, né? Time pequeno pegou, time grande derrubou. Os times ali da África do Sul, tudinho, foi embora, quase tudo, né? Então, lamentava aí a situação aí, né, do que fez aí a FIFA, né? Também, essa questão de sorteio, os grandes pegou os pequenos, né? Já o México, que foi a prateada da casa, né? Foi embora ontem, foi eliminada, né? Através da Inglaterra. Então, o jogo é assim, rapaz, é perder e ganhar, né? Então, preciso que a próxima, 2030, né, nós estiver vivo daqui para lá, consentemente, que mude, né, a situação da seleção brasileira, já que o treinador não vai ser mudado, não, viu? Tem contrato até 2030 com a CBF. Mas eu creio que assim, Jota, ele tá com um ano e pouco, né? Tá conhecendo agora os jogadores, né? E você não faz menos de... A pessoa quando pega time novo, né? Não vai fazer um espetáculo, não. Um show de futebol, não. Isso é mentira. É, deu pra ter, até pra deu, né? Deu pra dar, que tem pra dar, quer dizer. E, repito, vai ter que mudar aí o treinador da seleção brasileira, já que o mesmo não é brasileiro, é italiano, tá se acostumando agora com os jogadores, né, da seleção brasileira. Acho que tá com um ano na frente aí da seleção brasileira. Vamos ver se fazer alguma coisa para 2030, né, se preparar e fazer um bom apresentação, ou até mesmo levar o título, mas, repito, com poucos dias não faz a diferença, não é isso? Um ano e pouco. Vamos ver, que se acostumar com a seleção para fazer alguma coisa para 2030. Essa é a minha participação e, consequentemente, até breve.
1: Se Deus quiser, até breve. Você aqui que é nosso parceiro, nosso substituto, que próxima quinta-feira estará aqui. Eu vou ter que me ausentar, viu? Nosso amigo Sampaio. Obrigado, Sampaio, por sua participação e sua opinião. Daqui a pouco, Sampaio, vou colocar, já tem outro vídeo de Nivan, dizendo que, mostrando um vídeo que o canal Seco lá em Bom Jesus. Eita, e atenção, o Iraúna, eu tinha esquecido, nós temos eleições, Alex. O Iraúna lá no Salão Nacional de Lula, se você citou, depois de 27 anos, eleições para a presidência do Sindicato Municipal dos Servidores. Acabou a era de Edilson do PT como presidente do sindicato. E sai, meu irmão, com a aprovação lá embaixo do sindicalizado. Eita, menino, é uma insatisfação tremenda. Que vai ser... O candidato deve ser um, que é o Vitor, né? Professor Vitor, filho da saudosa Fatinha, irmã de Bastiano, dos Almeida. Pois é, hoje, dia 26 de julho, a primeira convocação é 16 horas, com a presença da maioria absoluta dos associados aptos a votar. E segunda e última convocação, qualquer número de associado presente. Local no Salão da Nossa Senhora de Lourdes. A comissão eleitoral tem como presidente Eliette Lourenço Rolim, né, que é a presidente do sindicato lá de Cajazeira. A comissão eleitoral por Jamaci José Albuquerque de Souza, membro. E Patrícia Macário Gomes, membro, que é presidente e suplente vereador. Até um dia desse estava assumindo a Câmara de São João do Rio Preto. Sua participação fortalece a democracia sindical. Contamos com sua presença para juntos construirmos um sindicato cada vez mais forte e participativo e representativo. Participe. Sua voz é a diferença. Tá aí, rapaz. É Deus. Depois de 27 anos eleição. E acabou. Só lembrança do sindicato, viu, Deus?

0: uma vereadora trans do Rio Novo do Sul. É a Lari Botolotti. Ixi, o nome. Publicou um vídeo inusitado antes da partida entre o Brasil e Noruega e chamou a atenção nas redes sociais. Nas imagens, ela aparece de biquíni, deitada no chão, enquanto acende um rojão posicionado entre as nádegas. Pra não dizer logo no ânus, né, rapaz? Eita, menino! Deve ter sido a culpa do Brasil ter perdido também. De jeito que tá toda a culpa. Os filhos de Bolsonaro tá ali. Lula, vamos botar agora nas nádegas da trans, a galegona.
1: Durante a cucuzada, Brasil e Noruega. Um jogo de estourar as pregas.
0: Eita, durante essa gravação, a Lari brinca com o confronto da seleção brasileira e diz, abre aspas, Brasil e Noruega, um jogo de estourar as pregas, menino.
2: E agora em setembro vai entrar o grosso.
0: O grosso entrou, foi na trans, viu, Lula, também. O rojão é acionado, logo em seguida em tom de humor. Repete aí o áudio aí dela aí.
1: Sua cucuzada, Brasil e Noruega, um jogo de estourar as pregas.
0: Ô, Brasil,
2: e agora em setembro vai entrar o grosso.
0: Entrou aí na trans, rapaz. A Lari Botolotti. Eita, Brasil. Não é demais. 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

0: 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Aí vamos ver, o Nilvan voltou a fazer vídeo, Sampaio. E dessa forma, Zezinho, foi mostrando só o canal e nada de água lá no trecho de Bom Jesus. Vamos ouvir.
1: Cadê a água daqui? Desligaram as comportas da transposição e a água foi embora. A água só vem até aqui agora, ó, em Bom Jesus. Aí, ó. Só até ali, naquela parte mais alta. Aqui, já a água já foi embora. Não tem mais água, não. Olha, secou. Secou. Aqui começou a secar. Olha, ó. Pra você ver, ó. Olha a enganação do governo tentando ludibriar o nordestino. Aqui está a prova de que a obra não estava pronta, Lula. A obra não estava pronta. Vocês fizeram gambiarra com container, vocês fizeram gambiarra com ponte, vocês fizeram gambiarra, um espetáculo cinematográfico, para você vir fazer toda aquela propaganda. E quando você foi embora, fecharam as torneiras e ficou o povo, ó, lambendo o dedo. Não tem água, não tem absolutamente nada. E o que eu vou mostrar a partir de agora é que o nordestino foi enganado mais uma vez. Mas enquanto tiver gente com coragem para mostrar, essa história não vai ficar da forma que vocês querem. Porque a narrativa morre quando a verdade chega. E ligaram a água somente para a imagem de televisão e as imagens da internet para você fazer campanha eleitoral.
0: Água daqui! O Nilvan mostrou lá que no trecho lá de Bom Jesus acabou, né? Pois é, rapaz, esse vai longe, essas coisas. Tem participação do ouvinte? Caiu a ligação, ouvinte pode retornar. Mas vamos com essa, menina, é cada coisa inusitada hoje. Primeiro foi o fogo. O rojão nas nádegas da trans, lá do Rio Grande do Sul. E, rapaz, outra loucura foi uma mulher, né, rapaz? Uma mulher que pegou uma hóstia e depois surtou. Correu com a hóstia, tirou da boca, não foi?
2: Carreira danada.
0: Pois é, rapaz, você ouviu.

0: Aqui, rapaz, encontrar a matéria aqui, menino, esse nosso país, ai, tá todo mundo doidão, né? Tem aquela música, eu tô doidão. Eita, rapaz, pois é, mulher é condenada por retirar a hóstia e fugir, tumultuar a missa, rapaz, onde foi? Aí foi, essa doida, né? Tava bem do juiz, não. O juiz de direito, por nome de Victor Cavazzi César, do Juizado Especial Civil e Criminal de Quatar, em São Paulo, condenou a mulher por perturbar missas ao pegar a hoste e tentar fugir com ela e subtrair objetos da igreja. É ladra. A pena foi fixada em 1 mês e 5 dias de detenção em regime inicial semiaberto, diante da conduta considerada deliberada para tumultuar a celebração. A tensão entre os fiéis. Segundo os autos, a frequentadora já havia sido observada por comportamentos anteriores. A hóstia é uma coisa séria, rapaz. A presença de Deus ali, da hora que você vai comungar. Relatos indicam que ela permaneceu o dia inteiro na igreja, subtraía velas e objetos litúrgicos, como o corporal, causava constante embaraço durante as missas e as situações geraram desconto entre os fiéis que passaram a evitar o espaço até deixar de levar a criança para a catequese. Menino, rapaz, eita, a prova produzida é robusta, detalha os modos operandi da ré que se utilizava do momento de maior sacralidade do rito católico, a comunhão, para instaurar o tumulto. Essa louca, essa tava doidona demais, ué.
1: Tô doidão.
0: Eita,
1: tô
0: ela
1: doidão,
0: tava demais.
1: Tô doidão, bicho.
0: Oi, não, quem fala? Boa tarde.
2: Geraldo, esses bolsonaristas, eu não vou falar em política não, que a lei eleitoral não existe, não estou falando, mas esses bolsonaristas são mal incompreensíveis. Lula não vem entregar a obra, Lula vem entregar um trecho do túnel, inaugurar um trecho do túnel. Ave Maria, rapaz, como esse povo é, como é que esse povo é doente desse jeito?
0: Ok, Martinho, obrigado por sua participação. Tá todo mundo doente, pior que essa doença, quando virar, como fez essa lá do Rio Grande do Sul e essa outra mulher da hosta, né, rapaz?
1: Tô doidão.
0: Ô, menino!
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0: Ele mesmo, às 13 horas e 11 minutos, rapaz. Tá chegando a hora de quê? De ir embora? Quer ir pro intervalo? Quer ir pro intervalo logo? A gente volta já.
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0: 13:11.
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4: Ele mesmo, cá estamos nós de volta com o programa O Uiraúna Bom, pela Capivara FM, o Som das Águas, 13 horas e 15 minutos. Vamos à informação. A tentativa de Alves do caso Márcio de apresentar a investigação como a nova Lava Jato se transformou em estratégia política e acendeu o alerta no gabinete do ministro André Mendonça. Relator da apuração no Supremo Tribunal Federal, na Procuradoria-Geral da República e na Polícia Federal. A avaliação de autoridades é que a tática segue modus operandi, não só visto na Lava Jato, mas em outras operações que enfrentaram derrota na justiça, como a Operação Castela de Areia, que mirou na relação de político e empreiteiras e foi anulada nos tribunais. Diante da experiência prévia, o gabinete de Mendonça adotou medidas para evitar eventuais alegações de nulidade, caminho frequentemente usado para contestar investigações. Entre elas estão a compartimentação dos eixos da investigação e restrições de acesso à totalidade de inquérito, juntamente com o objetivo de impedir vazamento. O relator, inclusive, já abriu apuração específica sobre o tema, rapaz. Pois é, rapaz. Já que o ex-líder do governo, Senado Jacques Wagner, do PT da Bahia, foi o exemplo que usou crítica à PF como defesa após entrar na mira da investigação sobre a suspeita de ter atuado em favor do Banco Márcio, em troca de vantagem devida, como um apartamento de 2,5 milhões para a filha. E também, já por outro lado, também fala-se da questão do senador piauense Ciro Nogueira, né? Também que o Ciro Nogueira, que tanto ele como Jacques Vargas são alvos e tentam rotular o caso Márcio de nova Lava Jato. 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
4: 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Se o conteúdo de um vazamento envolve ministro do STF, não há a menor chance de ser investigado, diz o Carlos Andreasa em seu comentário.
5: Se se trata de vazamento envolvendo ministro do Supremo, ministros do Supremo, não há a menor chance de que o conteúdo do vazamento seja investigado. Isso precisa ficar bastante claro aqui entre nós como uma espécie de fundamento, cláusula pétrea do debate público. Infelizmente, só o vazador será investigado. No caso, o perito Nabas. Só ele será investigado. Eu me refiro aos vazamentos de dados do celular de Daniel Vorcaro, vazamentos à imprensa, por um perito que, portanto, violou as regras da sua função, cometeu infrações graves, precisa ser investigado e, se tudo for confirmado, duramente punido. Peço até desculpa pela necessidade de dizer o óbvio aqui para vocês, mas assim é. É claro que o vazador tem de ser punido. Só que há o dado da realidade, o produto do seu vazamento, aquilo que foi tornado público, aquilo que sabemos existir em função do ato do vazador, o conteúdo do vazamento. E o conteúdo do vazamento, essa é a pergunta. Continuaremos a fingir formalmente que não existe o contrato de quase 130 milhões de reais do escritório da mulher de Alexandre de Moraes com Daniel Vorcaro? Fingiremos a inexistência dos diálogos, da amizade, das relações, das reuniões, dos encontros, dos uísques, dos charutos de Alexandre de Moraes no curso da vigência desse contrato com Daniel Vorcaro? Fingiremos inexistir as relações societárias de Dias Toffoli e Daniel Vorcaro por meio do Fabiano Zettel da vez? Fingiremos que Daniel Vorcaro não comprou parte da parte de Dias Toffoli no tal resort? A escolha feita no Brasil é muito clara.
4: Aí, por falar em Dias Toffoli, rapaz, o Andreasa falando aí, o ministro do Supremo Tribunal Federal, Dias Toffoli, esteve neste sábado pertinho de nós aqui, no município de Pouso Zé de Moura, no Alto Sertão aqui da nossa Paraíba, onde conheceu projetos culturais e sociais desenvolvidos pela ONG, Organização Não Governamental Pisada do Sertão. Saiu dos holofotes lá do Master, né? Além de visitar espaços de preservação das tradições populares da região, de férias pelo sertão paraibano, o ministro esteve acompanhado da esposa, que é juíza Renata Gil, magistrada da Justiça do Rio de Janeiro e atual diretora de Assuntos Internacionais do Tribunal Superior Eleitoral. Cargo para a qual foi nomeado em maio de 2026. O casal também esteve acompanhado de amigos durante a visita, rapaz, da sala de reboco, rapaz, lá de Pouso Zé de Moura, que deu início no último, na última sexta-feira, né? E vai até o último domingo, rapaz. Aí ontem teve também lá a Cavaleiro do Forró, teve o grande Blaulo e Bessa, né? A programação começou no início da tarde com uma visita à moagem, cana de açúcar e a casa de farinha, ó. Chupou cana e comeu farinha, tapioca, localizado no sítio Silva, zona rural do município. No local, o grupo conheceu o processo artesanal de produção de mel, de engenho, rapadura, alfenim e outros derivados da cana de açúcar, valorizando uma das mais tradicionais atividades da cultura sertaneja. É essa ali, a mura lá, rapaz, ali é fera, viu? Em seguida, o ministro visitou o ponto de cultura do Reisado de Zé de Moura, rapaz, onde assistiu e participou de forma descontraída da apresentação do grupo folclórico, interagindo com os artistas e moradores de presente. Até do Reisado o ministro participou, rapaz.
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4: Será que ele dançou com a companheira dele, a Renata? A flor de reboco, hein?
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4: sai por aqui, Gonzaga.
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4: Pois é, a noite de Astoff esteve na Vila do Sertão, principal espaço de realização do festival Sala de Reboco 2026, onde visitou a Expo Criativa Alto Sertão, feira que reúne artesãos, artistas e empreendedores culturais da região, funcionando como uma vitrine para o talento e o design e a riqueza cultural do Alto Sertão Paraibano. A visita do ministro ocorreu

0: durante a programação da 20ª edição Festival Sala de Reboco, realizado entre os dias 3 até 12 de julho. O evento é considerado um dos mais importantes movimentos de valorização do forró autêntico e da cultura popular do Alto Sertão, reunido a apresentações culturais, oficinas, exposição, feiras e manifestações tradicionais que atravessam gerações. Parabéns, rapaz. A Pura, rapaz. Eu esqueci o nome dela, rapaz. Com apoio da prefeitura lá, realizando esse grande evento, Sala de Reboco. É um trabalho espetacular, essa pisada do sertão.
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0: 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Informação que aqui no Para, pelo programa Ô Iraúna Bom, programa esse que dá notícia de tudo. Rapaz, uma escola vai indenizar, sabe o que? Aluno após professor arrastá-lo pela camisa para a sala. Menino, rapaz. Pois é, rapaz. A escola deverá pagar uma multa, sabe de quanto? De R$2.701,85 por danos materiais e R$4.000 por danos morais a um aluno conduzido à força por uma professora em sala de aula. Coisa. A 8ª Turma Cível do Tribunal de Justiça do Distrito Federal manteve o reconhecimento da falha da prestação de serviço educacional, a multa por litigância de má-fé, reduzindo apenas o valor das indenizações. Representado pelos pais, o estudante que tinha 6 anos à época dos fatos, ajuizou a ação de reparação dos danos, alegando que sofreu agressões físicas e verbais praticadas pela professora. E segundo a família, após os episódios, a criança passou a apresentar comportamento introspectível, choro constante e residência de permanecer na sala de aula. Coisa, né, menino?

do Republicano afirmou hoje que ainda não existe tratativa dentro da base governista sobre a escolha do candidato a vice-governador na chapa que deverá ser liderado.

0: aprovada pelo governador Lucas Ribeiro nas eleições de outubro.
1: Mas até o momento de hoje, até esse momento, da minha parte, não existe tratativa nenhuma. Acho que a base do governo ainda não está dialogando sobre esse tema. O que existe são os partidos políticos, cada um se pronunciando, dizendo que tem nomes, tem potencial para ocupar essa vaga. Mas a conversa em si, a tratativa em si, ainda não existe dentro da base do governo.
2: O senhor gostaria de ocupar essa vaga, presidente?
1: Olha, esse é um tema que não foi debatido, é um tema que ainda não existe, então eu não vou antecipar definição sobre o... Até porque eu não sei qual é o papel do vice, né, de Lucas, né? Então tudo isso vai ser uma conversa franca, uma conversa tranquila, e se não for do republicano, pode ser de outro partido agregado, pode ser do partido da base. A gente não está fazendo cavalo de batalha de forma nenhuma. O que nós estamos dizendo, e temos dito isso com muita franqueza, é que nós temos nomes que agregam, que fortalecem a chapa do governador Lucas, né? E o partido tem essa visão. Mas se aparecer um outro companheiro de outra agremiação, de outro partido, que também possa agregar, que também possa fortalecer a chapa do governador Lucas, acredito eu que o partido não colocará nenhum empecilho para que isso possa acontecer.
3: Deputado, qual o critério que deve prevalecer na sua avaliação no momento dessa escolha? O critério regional, o critério de gênero, o critério de peso político? Qual é a sua posição em relação a isso?
1: Olha, eu acho que o critério mais... Todos esses critérios que você colocou aí são válidos. São critérios realmente substanciais. Todavia, eu acho que o critério que deve ser predominante é o critério de agregar, de fortalecer e cada vez mais dialogar com uma chapa mais forte, empoderada, para que a gente possa vencer as eleições.
0: Já outro republicano comentou sobre esse mesmo assunto aí do presidente da Assembleia Legislativa da Paraíba, o Adriano Galdino. Foi o deputado federal Wilson Santiago, republicano, afirmou em entrevista à imprensa da capital, que a definição do candidato a vice na chapa do governador Lucas Ribeiro do PP, pré-candidato à reeleição ao governo da Paraíba, será construído em um conjunto pelos partidos que integram a base aliada. Questionado sobre a possibilidade de o deputado estadual Wilson Filho, do republicano, ser escolhido para compor a chapa majoritária, o Wilson Pai evitou antecipar nomes e ressaltou que a decisão será tomada no momento oportuno após o diálogo entre as legendas. Abre aspas, o vice de Lucas será escolhido pelos partidos políticos e que o apoiam. No momento oportuno, logo após a Copa, os partidos políticos vão começar a discutir esse assunto. O nome que for melhor para somar na chapa será o escolhido e apoiado por Lucas, declarou. E aí, agora, a partir do dia 5, está valendo até o final do mês o prazo das convenções partidárias. Já o ex-governador da Paraíba, João Azevedo, que é pré-candidato ao Senado, mais citado pela imprensa paraibana, é o que revela o levantamento da Trend Inteligência, né? Que monitorou em tempo real a cobertura dos 218 veículos de comunicação do Estado entre o dia 1 de junho a 3 de julho de 2026.

já o presidente Lula, que é pré-candidato à presidência da República pelo PT, né? Na disputa de sua reeleição para o seu quarto mandato, o governo do presidente Luiz Inácio Lula da Silva terá 2 semanas antes do início do recesso parlamentar para destravar o andamento de projeto de interesse do Palácio do Planalto no Congresso e evitar que sejam aprovadas propostas de alto impacto nas contas públicas, as chamadas pautas bomba. O semestre legislativo se encerra no próximo dia 17 e a tendência é que o parlamento inicie o processo eleitoral quando deputado e senador intensifique sua atuação nos estados. Deve se ausentar depois que terminar o recesso, né? Ou deles já se afastaram para alguns suplentes, né? Diante do calendário apertado, articuladores de Lula no Congresso falam em dar prioridade a temas de maior interesse ao Planalto.

Alto que estão hoje parados no Senado. O afastamento do chefe da República com o presidente da Casa, Davi Alcolumbre, do União Brasil, do estado do Amapá. E, no entanto, é um desafio a mais, já que o senador sinalizou auxiliares do petista que algum tema só deverão andar após uma conversa entre as duas autoridades. Pois é, e as convenções partidárias começam já nesse mês e abre a disputa oficial pelas eleições 2026, diante do calendário que você vai tomar conhecimento agora. A corrida eleitoral 2026 entra em uma de suas fases mais decisivas neste mês. Entre os dias 20 de julho e 5 de agosto, partidos políticos e federações poderão realizar as convenções partidárias. O prazo começa já no dia 20, viu? No dia 20, aliás. Partidos políticos e federações poderão realizar as convenções partidárias que oficializam os candidatos que disputarão as eleições de outubro, o período que marca a transição das articulações de bastidor para a definição formal das chapas que estarão nas urnas, escolher o candidato a vice, a governador, a senador, suplente senador, deputado estadual. As convenções são uma exigência da legislação eleitoral e representam um passo obrigatório para o registro das candidaturas junto à Justiça Eleitoral. Somente partidos e federações regulamentam registrado no Tribunal Superior Eleitoral pode promover os encontros que podem ocorrer de forma presencial ou virtual ou híbrida, melhor dizendo, conforme a decisão de cada legenda. Ele mesmo, às 13h35, vamos aqui com duas informações aqui para terminar o programa, né?

0: Já o presidente da Federação das Associações dos Municípios da Paraíba, FAMUP, o secretário de Estado, Desenvolvimento e Articulação Municipal, Jorge Coelho, avaliou como positivo o período junino na Paraíba e afirmou que os prefeitos seguiram recomendação do Ministério Público Eleitoral para evitar a utilização das festas com espaço de promoção política ou eleitoral.
1: Primeiro, João, positivo. Nós tivemos aqui um São João, né, e agora com a complementação de São Pedro e João Pedro e várias festas que já são tradicionais nos municípios, posso dizer a você que foi no sentido positivo, né, tanto para a geração de renda, para os festejos, quanto a tranquilidade da segurança, enfim, eu analiso que foi bastante positivo para as festividades e até teremos até o final desse mês ainda muitas das festividades, mas acredito que no tocante à parte política, quem é já deputado, quem já é senador ou o próprio governador, ele pode, mesmo ele sendo pré-candidato, ele pode participar das festividades. Aqueles que não estão pleiteando cargos na disputa legislativa, né, eles não, em muitos dos lugares, eles podem realmente participar, porque, por exemplo, às vezes é um ex-prefeito da cidade que está lá com o seu aliado, que é o prefeito, e ele é candidato a algum exemplo, a deputado estadual, ele pode participar de uma festa que é bancada, às vezes, pelo poder municipal. Mas foi atendida essa solicitação e houve, sim, uma proteção nesse caso, até porque a promoção não pode ser pessoal.
0: Tá aí. Foi ele que prestou essa declaração à imprensa através do Fonte 83, né? Nosso confrade Fabiano Gomes, rapaz. Pois é, e parece que no fim da escala 6x1, ao menos, saiba que o que ficará para depois do recesso, né? Agradecemos a todos que estavam na sintonia, os que participaram hoje, mas estaremos de volta amanhã sua vontade do Pai Celestial. Um abraço a todos, boa tarde, mas não sair daqui sem deixar essa frase. Abre aspas, a dor da derrota é temporária. Mas se o orgulho de não desistir permanece para sempre, fecha aspas.
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0: Agradecemos a todos pela audiência. Estaremos de volta amanhã em mais uma edição de jornalismo do programa Oiraúna Bom.
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Existe uma teoria que se chama 90-10, onde uma pessoa tem 90% daquilo que você procura em alguém, só que você foca naqueles 10% que falta. Aí você sai pra rua, se aventura, e realmente você encontra aqueles 10%, mas não se deu conta que perdeu os 90%.

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0: gov.br/ProUni. Gabriela Noronha para a Voz do Brasil.
1: E as inscrições para a Prova Nacional Docente 2026 foram prorrogadas até o dia 10 de julho.
2: O novo prazo também vale para solicitações de atendimento especializado e para o uso do nome social.
3: Para efetivar a inscrição, o candidato deve pagar a taxa de R$ 85,00 até o dia 14 de julho. Essa também é a data em que será divulgado o resultado das solicitações de atendimento especial. Em caso de negativa, os recursos podem ser apresentados pelos candidatos até 16 de julho. A aplicação da prova está mantida para o dia 20 de setembro e o resultado final será divulgado em 15 de dezembro. O exame é composto por duas partes, sendo uma voltada para a formação geral docente e outra para questões específicas de 21 áreas da licenciatura. A Prova Nacional Docente tem o objetivo de avaliar a formação dos profissionais que estão concluindo cursos de licenciatura em todo o país. Mas o resultado também pode ser usado como parte de processos seletivos em concursos públicos para a contratação de profissionais de educação básica.
1: Priscila Machado, para a Voz do Brasil. As inscrições para a Prova Nacional Docente devem ser feitas pela internet no endereço pnd.inep.gov.br.
2: E as inscrições para o Fundo de Financiamento Estudantil, FIES, do segundo semestre de 2026, abrem entre os dias 14 e 17 de julho.
1: Nessa etapa, o programa oferece mais de 44 mil vagas para estudantes que desejam financiar cursos presenciais em faculdades particulares.
2: Para participar, o candidato precisa ter feito o Exame Nacional do Ensino Médio a partir de 2010, alcançado média mínima de 450 pontos nas provas, sem zerar a redação e comprovar renda familiar de até 3 salários mínimos por pessoa.
1: O resultado da seleção vai ser divulgado em 30 de julho.
2: A inscrição para o FIES é gratuita e deve ser feita exclusivamente pela internet, no portal único de acesso ao ensino superior, em acessounico.mec.gov.br.
1: Campanha de vacinação contra o papiloma vírus humano foi prorrogada até o dia 31 de dezembro.
2: O público-alvo são adolescentes e jovens de 15 a 19 anos e pessoas de grupos prioritários.
1: O imunizante está disponível nas unidades básicas de saúde de todo o país.

0: O objetivo da campanha é alcançar pessoas que não foram imunizadas na faixa etária recomendada ou que não possuem registro vacinal. O esquema previsto no calendário nacional de vacinação é indicado para meninas e meninos de 9 a 14 anos. Na estratégia de resgate, adolescentes e jovens de 15 a 19 anos poderão se vacinar de graça até 31 de dezembro, como explica Éder Gatti, diretor do Departamento do Programa Nacional de Imunizações.
1: A vacina ela é recomendada para pessoas de 9 a 14 anos na rotina, só que tem pessoas que já hoje estão com 15, 16, 17, 18, 19 anos que não foram vacinadas. Então nós demos a oportunidade dessas pessoas colocar a vacinação em dia.
0: A vacina também está disponível para grupos específicos, como pessoas vivendo com HIV, transplantados, pacientes oncológicos e usuários de PrEP, a profilaxia pré-exposição ao HIV. O papilomavírus humano, HPV, é uma infecção sexualmente transmissível e está associado a diferentes tipos de câncer, como os de colo do útero, boca e garganta. Após o encerramento da campanha em dezembro, a vacina continuará sendo oferecida de graça a crianças e adolescentes de 9 a 14 anos e grupos específicos. Os demais deverão ser vacinados em clínicas particulares. Reportagem Nazi Brum.
2: Atenção, médicos de todo o país. Estão abertas as inscrições para edital de contratação de especialistas para o SUS.
3: Ao todo, são disponibilizadas 1.138 vagas imediatas, que abrangem 309 municípios nas 5 regiões do país.
2: Entre as especialidades, a área de anestesiologia lidera a oferta de vagas com 290 no total.
3: E as demais estão distribuídas entre ecocardiografia, cirurgia geral, endoscopia digestiva, colonoscopia e oncologia clínica.
2: As inscrições devem ser feitas pela internet na plataforma da UNASUS, no endereço acesso.unasus.gov.br.
3: Cada 10 estudantes de 13 a 17 anos se sentem tristes sempre ou na maioria das vezes.
2: E 18,5% dos jovens pensam que a vida não vale a pena ser vivida. É o que aponta o IBGE.
3: Para criar um espaço de escuta e encaminhar esses adolescentes ao atendimento psicossocial no SUS, os jovens contam com a rede Pode Falar.
4: Um canal de escuta acolhedora e sem julgamentos. Essa é a rede Pode Falar, que atende adolescentes e jovens de 13 a 24 anos em emergências psíquicas e emocionais. De acordo com o IBGE, 3 em cada 10 estudantes de 13 a 17 anos se sentem tristes sempre ou na maioria das vezes. 42,9% dos alunos responderam que se sentem irritados, nervosos ou mal-humorados por qualquer coisa. 18,5% pensam sempre ou na maioria das vezes que a vida não vale a pena ser vivida. Os dados são da Pesquisa Nacional de Saúde Escolar, divulgados esse ano. A Rede Pode Falar é um canal gratuito e anônimo que pode ser acessado pelo celular de maneira fácil, rápida e simples. A vice-coordenadora Marina Oliveira fala sobre a importância do projeto.
5: Ele usa a internet, né? Usa a possibilidade do online para chegar a adolescentes do Brasil inteiro. E, ao mesmo tempo, ele facilita a escuta acolhedora desses adolescentes jovens, né? Por ter esse sigilo e essa coisa anônima, garantida, ela fica muito mais à vontade para se abrir.
4: Atualmente, 20 instituições compõem a rede Pode Falar em todo o país. As equipes de atendimento são formadas por estudantes de graduação de diversas áreas do conhecimento que são supervisionados por docentes. Todos eles passam por um processo contínuo de formação em saúde mental. Lucas Bonfim, de 31 anos, é um dos atendentes. Estudante de engenharia química na Universidade Federal de Sergipe, ele integra a equipe desde o início deste ano. Mesmo o curso não sendo da área da saúde, ele acredita que o trabalho complementa a sua formação e fala sobre a importância da experiência de escuta.
6: O objetivo do projeto realmente é escutar, a gente conseguir acolher e escutar o que a pessoa tem a falar.
4: A rede Pode Falar funciona como uma espécie de porta de entrada digital para o atendimento psicossocial do SUS, como explica o diretor do Departamento de Saúde Mental, Álcool e Outras Drogas do Ministério da Saúde, Marcelo Kimati.
7: Ele pode criar uma porta de entrada da mesma forma que a gente criou com pessoas com problemas com jogos e apostas, que ela é feita em pequena escala, mas que ele é muito bem avaliado, ele é muito bem sucedido onde ele é aplicado e articular isso à rede de atenção psicossocial.
4: A Rede Pode Falar está disponível pelo site Pode Falar.

0: www.radiofalar.org.br e também pelo WhatsApp ou Telegram. Com locução de Edinaldo Júnior, reportagem Luciana Colares de Holanda.
1: O telefone para atendimento no WhatsApp é o 6199-660-8843.
2: E no Telegram, o nome de usuário é @podefalar.
1: E está disponível na plataforma da Universidade Aberta do SUS, curso em saúde de populações expostas a agrotóxicos.
2: A formação é feita à distância e voltada a profissionais do Sistema Único de Saúde e a demais interessados no tema.
1: O curso reúne conteúdos sobre vigilância em saúde, incluindo identificação e monitoramento de situações de exposição a agrotóxicos.
2: As inscrições podem ser realizadas diretamente na plataforma da universidade no endereço unasus.gov.br.
1: Para muita gente, viajar de avião pode ser sinônimo de comodidade, mas...
2: Mas, para outras pessoas, o transporte aéreo pode resultar em muita dor de cabeça.
1: Por isso, a Agência Nacional de Aviação Civil criou uma plataforma para registrar reclamações sobre serviços prestados pelas empresas aéreas.
3: Quem precisar registrar uma reclamação sobre serviços prestados por empresas aéreas pode utilizar a plataforma NAC Passageiro. O acesso é feito com uma conta gov.br e permite enviar manifestações à Agência Nacional de Aviação Civil, ANAC, acompanhar o andamento do atendimento e avaliar a resposta apresentada pela empresa. Durante o processo, a reclamação é encaminhada à companhia aérea, que responde ao passageiro dentro do prazo previsto pela regulamentação da ANAC. O sistema também permite a troca de informações entre as partes até a conclusão do atendimento. Além do registro de reclamações, a plataforma disponibiliza um painel público com indicadores sobre atendimento das empresas participantes. Os usuários podem consultar informações por companhia aérea, período e nacionalidade da empresa, além dos assuntos mais frequentes registrados pelos passageiros. Dilson Santa Fé, para a Voz do Brasil.
2: Cidadão pode conhecer mais sobre seus direitos na hora de ir às compras.
1: A Secretaria Nacional do Consumidor está com inscrições abertas para mais de 30 cursos gratuitos e totalmente online.
4: A iniciativa, realizada em parceria com a Universidade de Brasília, busca ampliar o acesso à informação e fortalecer a proteção dos direitos do consumidor. Entre os temas disponíveis estão práticas abusivas, proteção contratual, proteção de dados pessoais, consumo seguro, educação financeira e prevenção ao superendividamento. A coordenadora da Escola Nacional de Defesa do Consumidor, Ana Cláudia Santana, destaca que os cursos são uma oportunidade de formar cidadãos com um padrão de consumo mais consciente.
5: A plataforma é disponível para pessoas a partir de 16 anos, então é uma possibilidade de que na descoberta, né, ali da sua identidade, da sua cidadania, ela consiga descobrir de forma consciente a utilização, né, dos seus recursos financeiros.
4: Um dos destaques é o curso voltado para as bets, que vai abordar os direitos dos consumidores diante do mercado regulado de apostas de cota fixa e os impactos das novas relações de consumo envolvendo o setor. Para Ana Cláudia Santana, o crescimento das plataformas de apostas virtuais trouxe a necessidade do cidadão se informar e conhecer os riscos que envolvem a prática.
5: Temos o curso de bets, né, de capacitação para conhecer qual a funcionalidade dessa e o registro legal dessas empresas que estão crescendo aí cada vez mais e de forma ilegal, então a gente precisa fazer isso. O crescimento é absurdo, a comunicação com o cidadão para que a utilização desses aplicativos de jogos sejam conscientes, né, informe do risco.
4: As inscrições estão abertas até 20 de julho pelo portal da Escola Nacional de Defesa do Consumidor. Os cursos são online e gratuitos e as aulas começam no dia 27 deste mês. Reportagem Thaís de Araújo.
2: Lembrando, as inscrições devem ser feitas na plataforma da Escola Nacional de Defesa do Consumidor, no endereço eaddefesadoconsumidor.mj.gov.br.
1: Ajuda humanitária. Brasil envia carregamento com vacinas à Venezuela para vítimas de terremoto.
2: Repórter Lucília Araújo tem mais informações.
6: Uma remessa com 350 mil doses de vacinas foi enviada no último sábado, dia 4, à Venezuela, para apoiar as ações de resposta em saúde após os terremotos que atingiram o país. A carga reúne 100 mil doses da vacina contra a febre amarela e 250 mil doses da vacina contra a raiva canina, destinadas ao controle de doenças em situações de emergência. Segundo o Ministério da Saúde, as vacinas enviadas não comprometem o abastecimento do Sistema Único de Saúde, o SUS. O transporte foi realizado em voo humanitário com chegada neste domingo, dia 5, para distribuição das doses. Desde o dia 24 de junho, foram confirmados 2.645 mortos e 12.666 feridos. O governo venezuelano já registrou 86.117 famílias afetadas e 15.050 desalojadas. Até agora, 885 edifícios foram afetados e outros 189 desabaram. Lucília Araújo para a Voz do Brasil.
1: Na época de reprodução dos peixes, a pesca é proibida para garantir a preservação das espécies.
2: Durante o período que é chamado de defeso, os pescadores têm direito a um seguro.
1: O pagamento tem início amanhã.
7: O Instituto Nacional do Seguro Social, o INSS, começa no dia 7 de julho o pagamento do seguro defeso para mais de 149.500 pescadores artesanais. Os benefícios referentes aos períodos de defeso anteriores a 2026 vão ser depositados em parcela única para quem já teve o direito reconhecido. Os pescadores que aguardavam apenas a liberação dos recursos podem consultar a situação do pagamento pelo aplicativo Carteira de Trabalho Digital ou pelo portal Emprega Brasil. Já quem ainda tem o pedido em análise deve acompanhar o processo pelo Meu INSS ou pela Central 135. Os benefícios aprovados posteriormente vão ser pagos nos próximos lotes. Claudimário Carvalho para a Voz do Brasil.
2: Abertos 5 editais do CNPq voltados para a equidade étnica, de raça e de gênero.
1: As chamadas também incentivam a produção de conhecimento sobre desigualdades.
2: Saiba quem pode participar e até quando é possível se inscrever na reportagem de Graziele Bezerra.
4: O Conselho Nacional de Desenvolvimento Científico e Tecnológico, CNPq, está com 5 chamadas públicas abertas, além de 2 projetos voltados ao tema da equidade étnica, racial e de gênero na ciência brasileira. O presidente do CNPq, Olival Freire Júnior, destacou o conteúdo dos editais.
8: E esses 5 editais, eles têm muito de ações tipicamente educacionais voltadas para a inclusão na área de ciência, tecnologia, engenharia, mas tem algumas ações que são voltadas especificamente para a produção de mais conhecimento, conhecimento novo, conhecimento de qualidade sobre esses problemas que têm que ser enfrentados, tanto quanto os problemas de saúde pública, os problemas do petróleo, os problemas da agricultura e tantos outros.
4: Com inscrições abertas até 10 de agosto, a chamada pública Asas para o Futuro é voltada para a inserção de mulheres de 15 a 29 anos no mercado de trabalho. Já a segunda edição da chamada Atlânticas está com inscrições até 30 de setembro e concederá bolsas no exterior para cientistas negras, indígenas, quilombolas e ciganas. Em outra vertente, o projeto Inspiração é destinado à formação de jovens negras na área da indústria da energia. O programa Lélia Gonçalves vai financiar pesquisas sobre desigualdades étnico-raciais. Também há um edital para fortalecer o Sistema Nacional de Promoção da Igualdade Racial. Serão desenvolvidos ainda projetos voltados para a rede de pesquisa em igualdade racial e para ações afirmativas do Instituto Rio Branco, com concessão de bolsas para pessoas negras candidatas aos concursos de ingresso na diplomacia. As informações completas e os editais estão em gov.br/CNPq. Reportagem Graziele Bezerra.
1: Estão abertas as inscrições para o edital BNDES Periferias Fortes Nordeste.
2: A iniciativa é voltada a organizações da sociedade civil que atuam em favelas e comunidades periféricas da região para atender a população que vive nesses locais.
9: O objetivo é fortalecer organizações da sociedade civil e coletivos ainda não formalizados que atuam em favelas e comunidades periféricas da região. Lançado em parceria com o Instituto Eclos, o edital vai selecionar 85 iniciativas nos estados de Alagoas, Bahia, Ceará, Paraíba, Pernambuco, Piauí, Rio Grande do Sul.

0: Norte e Sergipe. As organizações selecionadas vão participar de uma jornada de desenvolvimento institucional executada pelo Instituto Eclos, com capacitações, mentorias especializadas, apoio à formalização e acesso a recursos financeiros de até 100 mil reais, no caso das organizações de pequeno porte, e de até 300 mil reais para as organizações de médio porte. É o que explica a chefe do Departamento de Inclusão Produtiva e Educação do BNDES, Celina Rangel Tura.
1: Vão receber recursos para desenvolver os projetos, que os planos de negócio que vão ser construídos a partir dessa capacitação e mentoria. O recurso é livre para onde essa instituição entende que vai fortalecer institucionalmente a sua capacidade de executar melhores projetos, captar mais recursos, e aí são vários objetivos que a gente quer.
0: Podem participar do edital BNDES Periferias Fortes Nordeste, organizações sem fins lucrativos formalizadas e coletivos ainda não formalizados, desde que tenham histórico comprovado de atuação em seus territórios. As iniciativas devem promover benefícios para populações de baixa renda, principalmente em áreas como geração de emprego e renda, educação, saúde, esporte e justiça, entre outras. As inscrições estão abertas até o dia 12 de agosto no site eclos.org/periferias-fortes. Atenção para como se escreve Eclos: E-K-L-O-O-S. Reportagem André de Barros.
2: A Defesa Civil Nacional reconheceu a situação de emergência em mais 77 cidades atingidas por desastres.
3: Podem obter reconhecimentos cidades que sofreram com secas ou fortes chuvas.
4: A maior parte dos municípios teve emergência declarada por estiagem. Já Icatu, no Maranhão, e Goiânia, em Pernambuco, foram castigadas por fortes chuvas, enquanto Piauí, em Minas Gerais, obteve o reconhecimento federal por queda de granizo. Cidades com reconhecimento federal de situação de emergência ou de estado de calamidade pública podem solicitar recursos ao Ministério da Integração e do Desenvolvimento Regional. A solicitação deve ser feita por meio do Sistema Integrado de Informações sobre Desastres. A Defesa Civil Nacional oferece uma série de cursos à distância para habilitar e qualificar agentes municipais e estaduais para o uso do sistema. Natália Kuzlik, para a Voz do Brasil.
2: Autorizada a realização de concursos públicos para a Receita Federal e o Banco Central.
3: Juntas, as seleções vão oferecer 316 vagas para cargos de nível médio e superior. São 146 vagas para a Receita e 170 para o Banco Central.
2: Os editais devem ser lançados em até 6 meses.
3: O prazo mínimo entre a publicação do edital e a aplicação da primeira prova é de 2 meses.
2: E essas foram as notícias do Governo do Brasil.
3: Uma realização da Secretaria de Comunicação Social da Presidência da República.
2: Com produção da Empresa Brasil de Comunicação.
3: E agora com as notícias do Poder Judiciário e do Congresso Nacional. Boa noite.
2: Uma boa noite e até amanhã.
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7: Tribunais devem prestar informações ao STF sobre pagamentos a magistrados.
8: STJ nega validade a testamento por e-mail sem assinatura e sem testemunhas.
7: Defeso eleitoral impõe limites a agentes públicos a 3 meses das eleições 2026.
8: Boa noite, eu sou Arthur Filho.
7: E eu sou Walter Lima.
8: Tribunais de 6 estados e do Distrito Federal têm até 48 horas para prestar informações ao Supremo Tribunal Federal sobre pagamentos a magistrados.
7: As decisões foram tomadas em vários processos diferentes de relatoria dos ministros Alexandre de Moraes, Flávio Dino, Cristiano Zanin e Gilmar Mendes. Repórter Marcelo Della Libera.
9: No documento assinado nesta segunda-feira, os ministros determinaram que os presidentes dos tribunais de justiça do Distrito Federal, Goiás, Maranhão, Paraná, Rio de Janeiro, Rio Grande do Norte e Rondônia prestem informações detalhadas sobre os valores e verbas pagas a magistrados da ativa, aposentados e pensionistas nos meses de abril, maio, junho e julho deste ano, com a discriminação das verbas remuneratórias e indenizatórias. Também deverão encaminhar cópias das folhas de pagamento referentes a esse período. Nas três ações, os ministros citaram uma notícia divulgada pela imprensa nesta segunda-feira, segundo a qual alguns tribunais teriam autorizado pagamentos remuneratórios e indenizatórios em desacordo com os parâmetros definidos pelo Supremo. Diante dessas informações, a Corte determinou a adoção imediata de providências para verificar eventual descumprimento da própria decisão.
8: E-mail sem assinatura e sem testemunhas não pode ser reconhecido como testamento particular.
7: Essa conclusão é do STJ, Fátima Uchoa.
10: Um homem pediu a abertura, o registro e o cumprimento de suposto testamento contido em mensagem eletrônica programada para ser enviada 2 dias após a morte da remetente, que havia tirado a própria vida. No texto, ela manifestava o desejo de destinar aplicações financeiras a ele, amigo próximo, e parte dos recursos à entidade de caridade. A Justiça de São Paulo extinguiu o processo sem resolução do mérito. A terceira turma do STJ manteve essa decisão, considerando que, embora seja possível flexibilizar algumas formalidades dos testamentos particulares para preservar a vontade do testador, isso não é possível sem assinatura ou outro meio seguro que confirme a autoria e validade do documento. O relator foi o ministro Moura Ribeiro.
8: Defesa Eleitoral impõe limites a agentes públicos.
7: As regras começam a valer faltando 3 meses para as eleições 2026. Mariana Fabri.
11: Entraram em vigor no último sábado, 4 de julho, as principais restrições destinadas a agentes públicos no chamado Defesa Eleitoral. As regras para a administração pública buscam assegurar a igualdade de oportunidades entre as candidaturas. Está proibido nomear, contratar, dispensar sem justa causa ou transferir servidores públicos, transferir voluntariamente recursos da União aos estados e dos estados aos municípios, fazer publicidade institucional e pronunciamentos em rede de rádio e TV, contratar shows para inauguração de obras e nem comparecer a essas inaugurações. Canais oficiais também precisam omitir nomes, imagens ou slogans de autoridades que estejam em campanha eleitoral. As regras completas estão em tse.jus.br.
8: Legislação e jurisprudência trabalhista buscam combater a discriminação contra trabalhadores que sofrem com o alcoolismo. Além de comprometer o desempenho profissional, a saúde física e mental, a doença pode resultar em dispensa discriminatória.
7: Embora a dependência possa evoluir de forma silenciosa, ela causa a diminuição da produtividade, faltas repetidas sem justificativas, violência como assédio moral e agressões e aposentadoria precoce.
8: Quando a empresa tem conhecimento da condição, a demissão pode ser considerada discriminatória, de acordo com a súmula 443 do Tribunal Superior do Trabalho.
7: Só em 2025, dos mais de 522 mil processos julgados no TST, 3.641 foram sobre esta situação.
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8: A você, uma boa noite.
7: E até amanhã.
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1: Eu sou Paula Groba.
2: E eu sou Ricardo Nakaoka.
1: E estes são os destaques de hoje do Jornal do Senado, que começa agora.
2: Plenário analisa pena maior para violência sexual digital contra crianças.
1: Violência contra jornalistas nas eleições preocupa especialistas.
2: Prorrogadas MPs que tratam da taxa das blusinhas e de subsídios aos combustíveis.
1: Boa noite.
2: Boa noite.
1: Garantir mais recursos para ações voltadas à infância e à adolescência pode passar a ser uma prioridade no orçamento público.
2: A Comissão de Direitos Humanos do Senado aprovou um projeto que inclui políticas para crianças e adolescentes entre os investimentos obrigatórios das emendas de bancada estadual. Os detalhes com o repórter Rodrigo Rezende.
3: As emendas de bancadas estaduais são recursos do orçamento direcionados coletivamente por deputados.

0: deputados e senadores de um mesmo estado para áreas consideradas prioritárias. A lei já prevê uma lista de setores preferenciais e um projeto da senadora Damares Alves, do Republicanos do Distrito Federal, aprovado na Comissão de Direitos Humanos, inclui políticas públicas para crianças e adolescentes entre as urgências. O relator, senador Eduardo Girão, do Novo do Ceará, foi favorável ao projeto. Ele teve seu relatório lido na CDH pelo senador astronauta Marcos Pontes, do PL de São Paulo.
1: Ao prever expressamente as políticas públicas direcionadas a crianças e adolescentes nas ações prioritárias das emendas de bancada estadual, a proposição corrige lacuna significativa e assegura a alocação de recursos indispensáveis à promoção da dignidade e desenvolvimento pleno desse grupo vulnerável.
0: O projeto segue para análise da Comissão de Assuntos Econômicos.
2: A proteção de direitos humanos de crianças e adolescentes também foi tema de um debate na comissão.
3: Os convidados discutiram medidas para aprimorar as políticas públicas voltadas à infância e à juventude. Repórter César Mendes.
4: No debate da Comissão de Direitos Humanos, Juliana de Souza Nunes, do Instituto Mãos Solidárias, que atua no Distrito Federal, contou um pouco da sua própria história de vítima de violência.
5: Eu fui abusada pelo meu padrasto. O delegado, ele me olhou e falou o seguinte para mim: você sabe que seu padrasto, ele pode sair. Sabe o que eu senti naquele momento? Que não tinha proteção.
4: A senadora Damares Alves, do Republicanos do Distrito Federal, revelou ter sido ela também vítima de violência infantil.
6: A violência que sofremos na infância, ela não nos define, são as nossas escolhas. Eu também sou sobrevivente da violência.
4: Para a juíza Cati do Prado, o maior desafio do Brasil na proteção de crianças e adolescentes é transformar o sistema normativo em direitos efetivamente vividos. Renato Godoy, do Instituto Alana, defendeu a aprovação do projeto da deputada Laura Carneiro, do PSD do Rio de Janeiro, que assegura o direito das crianças à natureza, em análise na Comissão de Meio Ambiente.
2: E o Senado pode dar um novo passo no combate à violência sexual contra crianças e adolescentes na internet. Os senadores analisam nesta terça-feira um projeto que endurece as penas para esses crimes, inclusive quando há uso de inteligência artificial, e cria novos instrumentos para acelerar as investigações.
3: Outro projeto em análise no plenário nesta semana amplia a divulgação do Ligue 180, canal de atendimento e denúncia de casos de violência contra a mulher. A reportagem é de Pedro Pincer.
7: O Senado pode votar esta semana uma proposta que prevê punições mais duras para a violência sexual digital contra crianças e adolescentes, inclusive nos casos em que é utilizada a inteligência artificial. A pena atual para quem adquire, possui ou armazena material com violência sexual é de 1 a 4 anos de reclusão e multa. O projeto aumenta essa punição para 3 a 6 anos de reclusão e multa. A senadora Damares Alves, do Republicanos do Distrito Federal, deu mais detalhes.
6: Nós vamos dar com esse projeto poder aos policiais de retirar imediatamente essa live do ar. Nós vamos dar poder com esse projeto que o agente policial, o delegado, imediatamente haja na hora de identificar uma imagem no mundo online de abuso de violência sexual contra criança e adolescente.
7: Também pode ser votada a proposta que estabelece diretrizes para as atividades de inteligência no Brasil, definindo conceitos, funções e procedimentos para obtenção, análise e disseminação de informações. Outros itens na pauta da semana tratam da transferência automática do valor da pensão alimentícia diretamente para a conta do beneficiário ou do seu representante legal, da obrigatoriedade da divulgação do serviço telefônico de denúncias de violência contra a mulher, o Ligue 180, e de um acordo de coprodução cinematográfica entre Brasil e China.
2: E o presidente do Senado, Davi Alcolumbre, prorrogou por mais 60 dias a validade de 2 medidas provisórias editadas pelo governo federal. Uma delas acaba com o imposto de importação sobre compras internacionais de até $50, conhecido como taxa das blusinhas.
3: A outra concede subvenções a produtores e importadores de combustíveis derivados de petróleo. Com a prorrogação, o Congresso terá até o fim de setembro para votar as 2 propostas.
2: A segurança dos jornalistas na cobertura das eleições gerais de 2026 foi debatida no Conselho de Comunicação Social do Congresso.
3: A audiência destacou as medidas de proteção desses profissionais. Repórter Patrícia Oliveira.
8: Os participantes enfatizaram o ambiente hostil que marca a atuação da imprensa nesse período dentro e fora das redes sociais. Entre 2010 e 2022, ao menos 35 jornalistas foram assassinados no Brasil.

0: O repórter Pedro Rafael Vilela destacou que nas coberturas eleitorais, muitas ameaças partem dos próprios políticos e assessores.
1: É retirar assuntos da agenda pública por meio da intimidação, por isso que a violência contra jornalistas tem essa dimensão política, né? Ela busca restringir a circulação de informações de interesse coletivo.
0: Daniele Reis, do Observatório da Violência contra Jornalistas, detalhou o protocolo de recebimento de denúncias e investigação dos crimes.
2: Ele institui procedimentos de preservação de prova, inclusive as provas digitais, de escuta adequada, de sigilo das fontes, com vistas à redução da impunidade.
0: Para registrar violações à liberdade de imprensa, as denúncias podem ser enviadas diretamente pelos canais oficiais do Ministério da Justiça e Segurança Pública.
3: O senador Eduardo Girão, do Novo do Ceará, defendeu a revisão da legislação sobre as bets e medidas mais rígidas para conter a expansão das apostas. Segundo ele, o crescimento do setor tem provocado graves impactos sociais e econômicos, e a proibição da atividade seria a forma mais eficaz de proteger a população.
4: Os impactos das apostas esportivas no Brasil foram debatidos em audiência pública conjunta das Comissões de Direitos Humanos e de Assuntos Sociais. De acordo com o parlamentar, o encontro reuniu representantes do governo, especialistas e entidades da sociedade civil para discutir medidas de enfrentamento aos prejuízos causados pelas bets.
5: Infelizmente, falta de aviso não foi. Nós votamos contra, somos minoria, mas temos que consertar. O Senado tem que consertar isso, no meu modo de entender, proibindo a jogatina, qualquer que seja, no nosso território nacional.
3: Já o senador Romário, do PL do Rio de Janeiro, defendeu por videoconferência a aprovação da PEC, que acaba com a escala de trabalho 6-1.
4: O parlamentar, que acompanha a Copa do Mundo nos Estados Unidos, disse que não se licenciou do mandato para poder votar a favor da proposta, caso ela entre na pauta do plenário do Senado.
3: Todos os anos, milhares de peregrinos percorrem a pé ou de bicicleta o caminho da fé em direção ao Santuário de Aparecida. Agora, esse percurso passa a ter reconhecimento oficial como roteiro turístico.
4: A lei sancionada pelo governo e de autoria do senador astronauta Marcos Pontes fortalece o turismo religioso, cultural e rural em mais de 70 cidades de Minas Gerais e São Paulo. Os detalhes com o repórter Henrique Nascimento.
6: O caminho da fé agora é reconhecido oficialmente como roteiro turístico. A rota reúne mais de 70 cidades de Minas Gerais e de São Paulo e tem como destino o Santuário Nacional de Nossa Senhora Aparecida, em Aparecida, no interior paulista. A lei teve origem em projeto do senador astronauta Marcos Pontes, do PL de São Paulo. Para ele, o reconhecimento pode atrair investimentos e melhorar a estrutura para os peregrinos.
7: Isso vai atrair investimentos para essas cidades, mais negócios, mais possibilidades de desenvolvimento. Nós vemos na Europa o caminho de Compostela, e por que não a gente ter todo esse desenvolvimento no nosso país também?
6: O ramal principal começa em Águas da Prata, passa por cidades mineiras e paulistas e segue até Aparecida. Segundo a Polícia Rodoviária Federal, cerca de 39 mil romeiros passaram pela rodovia Presidente Dutra em 2025, no feriado de Nossa Senhora Aparecida.
4: Com edição de Paula Groba e trabalhos técnicos de João Lira, o Jornal do Senado fica por aqui. Acompanhe agora as notícias da Câmara dos Deputados. Boa noite.
3: Boa noite e até amanhã.
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9: Avança a proposta sobre adaptação de moradias às pessoas com deficiência.
10: Comissão aprova prioridade para cidades atingidas por eventos climáticos.
9: Deputados analisam criação de Força Nacional para o combate a desastres.
11: Boa noite. O projeto que institui agrupamento especial de bombeiros para combater catástrofes avança na Câmara. A repórter Maria Neves tem as informações.
12: A Comissão de Segurança Pública da Câmara aprovou o projeto do deputado Lúcio Moschini, de Rondônia, que institui uma Força Nacional Integrada de Combate a Emergências. Essa força será composta por bombeiros militares estaduais que deverão receber treinamento especializado para enfrentar qualquer tipo de desastre. Pelo texto aprovado, a Mobilização Nacional de Resposta Integrada em Desastres funcionará em regime de cooperação entre a União e os estados. Assim como ocorre atualmente com a Força Nacional de Segurança Pública, a Unidade Especial de Bombeiros deverá ser acionada pelo governador do estado atingido pela catástrofe. A atuação do

0: casos de emergências.
1: Essa instituição, ela tem que ter CNPJ, ela tem que ter estrutura organizacional, ela tem que ter treinamento, tem que ter comandante e não precisa fazer nenhum concurso. Basta que os estados se habilitem para fazer parte dessa Força Nacional, envie seus membros, esses membros serão treinados dentro de uma instituição totalmente regulamentada, com hierarquia, e quando sim houver a necessidade, essa Força Nacional será acionada, vai tomar as providências necessárias de acordo com o desastre.
0: Ainda de acordo com o projeto aprovado, a gestão e o treinamento do grupo serão compartilhados entre os Ministérios da Integração, do Meio Ambiente e da Justiça e Segurança Pública. O financiamento virá de recursos do Fundo Nacional de Segurança Pública, do orçamento do PrevFogo, que é o Centro Nacional de Prevenção e Combate aos Incêndios Florestais, e do Sistema Nacional de Defesa Civil. Na Comissão de Segurança Pública, o relator, deputado delegado Bruno Lima, de São Paulo, promoveu pequenas mudanças no texto. Dentre elas, alterou o nome do Grupamento Especial de Bombeiros. O texto inicial previa Brigada de Mobilização Nacional. Foi o relator que propôs renomear o grupo para Mobilização Nacional de Resposta Integrada em Desastres. Segundo o delegado Bruno Lima, a alteração visa adequar a iniciativa à realidade federativa e ao Sistema Nacional de Proteção e Defesa Civil. O projeto ainda passará pela análise de 4 comissões da Câmara. Se aprovado, terá de passar também pelo Senado antes de virar lei. Da Rádio Câmara de Brasília, Maria Neves.
2: Meio Ambiente.
3: Comissão aprova a proposta que prioriza municípios atingidos por desastre climático em emendas de bancadas. Vamos saber mais sobre a matéria com a repórter Júlia Lopes.
4: A Comissão de Integração Nacional e Desenvolvimento Regional da Câmara dos Deputados aprovou o projeto de lei complementar que determina prioridade nas emendas de bancada estadual ao orçamento federal para os municípios atingidos por calamidades climáticas reconhecidas pela Defesa Civil Estadual nos últimos 5 anos. As emendas de bancada são destinadas a projetos estruturantes nos estados e no Distrito Federal. Pelo texto aprovado, os recursos poderão ser direcionados a obras de infraestrutura mais resilientes, com uso de tecnologias inovadoras, sistemas eficientes de drenagem, materiais mais duráveis e soluções de energia limpa, reduzindo os impactos de eventos climáticos extremos. O relator do projeto, o deputado Gabriel Nunes, do PSD da Bahia, destacou a importância da correta distribuição desses recursos para fortalecer os municípios mais vulneráveis.
5: Os municípios afetados com problemas climáticos têm diversos problemas para enfrentar. E, naturalmente, a celeridade dos recursos faz com que os prefeitos possam planejar, né, a reconstrução do seu município, possa fazer com que os recursos cheguem na ponta.
4: A proposta também ressalta que infraestruturas adaptadas às novas realidades climáticas ajudam a proteger vidas e patrimônios, além de atrair investimentos, gerar empregos e fortalecer o desenvolvimento local. Em janeiro deste ano, o Ministério da Integração e do Desenvolvimento Regional reconheceu a situação de emergência em 137 cidades afetadas por desastres, como estiagem, seca, vendavais, granizo, inundações e incêndios florestais. O Ministério lembra que municípios com reconhecimento federal de emergência ou calamidade pública podem solicitar recursos para ações de defesa civil por meio do Sistema Integrado de Informações sobre Desastres. A proposta altera a Lei Complementar 210 de 2024, que trata da apresentação e execução das emendas ao orçamento, e agora segue para análise na Comissão de Finanças e Tributação. Da Rádio Câmara de Brasília, Júlia Lopes.
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1: Ciência e tecnologia.
2: Helder Salomão, do PT do Espírito Santo, manifesta apoio ao projeto que proíbe as apostas esportivas online, conhecidas como bets. O parlamentar alega que esse tipo de jogo provoca endividamento, dependência psicológica e problemas de saúde mental.
0: Na avaliação de Helder Salomão, a regulamentação das plataformas digitais é um passo importante para combater práticas que prejudicam as famílias brasileiras. Para ele, a regulação das redes sociais não restringe a liberdade de expressão, mas coíbe o cometimento de crimes digitais.
2: Sargento Faur, do PL do Paraná, também critica as apostas online e ressalta que votou contra a proposta que regulamentou o setor. Segundo o parlamentar, as bets provocam o endividamento e prejuízos financeiros para muitas famílias brasileiras.
0: Sargento Faur alerta ainda para os riscos do jogo compulsivo. O deputado orienta pessoas com sinais de dependência a buscar ajuda profissional.
1: Educação.
2: Ranieri Paulino, do Republicanos, defende a criação da Universidade Federal do Brejo, com sede em Guarabira, na Paraíba. Segundo ele, a instituição atenderia uma demanda histórica da região e pode ampliar o acesso ao ensino superior público, além de impulsionar o desenvolvimento local.
0: Ranieri Paulino propõe ainda que o Hospital Regional Antônio Paulino Filho funcione como hospital escola. Ele argumenta que a iniciativa contribui para qualificar o atendimento no SUS e ampliar a oferta de médicos e enfermeiros no interior da Paraíba.
1: Habitação.
2: Comissão da Câmara aprova a proposta que prioriza a adaptação de moradias para pessoas com deficiência em programas habitacionais. A repórter Sofia Peçanha tem mais informações sobre a iniciativa.
3: A Comissão de Defesa dos Direitos das Pessoas com Deficiência aprovou o projeto que sugere moradias extras para pessoas com deficiência em caso de alta demanda em programas habitacionais. A proposta altera o Estatuto da Pessoa com Deficiência, que anteriormente priorizava a pessoa com deficiência ou seu responsável na aquisição de imóvel para moradia própria, sendo reservados no mínimo 3% das unidades habitacionais. O autor do projeto, o deputado Fausto Júnior, do União do Amazonas, entende que não se trata apenas do direito à moradia, mas sim do direito à moradia digna, ou seja, um lar que seja seguro, saudável, habitável e acessível em todos os aspectos. O projeto sugere que a alteração não modifica o percentual mínimo de 3% estabelecido por lei, já que cada programa habitacional apresenta demandas específicas. O texto alerta que o aumento desse percentual poderia gerar custos desnecessários aos entes federativos, sem garantir que todas as necessidades fossem efetivamente atendidas. Dessa forma, a medida propõe que, caso haja demanda superior ao mínimo estabelecido, o responsável pelo programa habitacional promova as adaptações necessárias em unidades já construídas ou em construção, garantindo assim que todas as pessoas com deficiência interessadas sejam atendidas. O deputado Duarte Júnior, do Maranhão, relator na comissão, reforçou que, em relação a edificações multifamiliares, o estatuto já prevê que a pessoa com deficiência e seu responsável tenham acessibilidade garantida nas áreas de uso comum e nas unidades habitacionais.
4: Garantir que essas construções sejam acessíveis. Mais recentemente, a gente aprovou algumas alterações no programa Minha Casa Minha Vida e um ponto que foi inserido foi exatamente esse, para que tivesse a certeza inequívoca de que essas construções fossem acessíveis e as pessoas com deficiência, no caso das moradias verticais, nos prédios, pudessem ter ali os primeiros andares, os térreos, priorização das pessoas com deficiência.
3: O direito à moradia é um direito social assegurado pela Constituição Federal e pela Declaração Universal dos Direitos Humanos da ONU, que abrange diversos fatores, como habitabilidade, acessibilidade, localização adequada, infraestrutura, dentre outros. Agora, o projeto que sugere moradias extras para pessoas com deficiência em caso de alta demanda em programas habitacionais segue para a Comissão de Constituição e Justiça. Da Rádio Câmara de Brasília, Sofia Peçanha.
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1: Votação.
2: Fernanda Melchiona, do PSOL do Rio Grande do Sul, critica parte da oposição por obstruir a votação do projeto que tipifica o crime de misoginia. A deputada considera que a medida é um instrumento de combate à violência e ao discurso de ódio contra as mulheres.
3: Fernanda Melchiona também cobra o avanço de outras pautas em tramitação no Congresso, como a instalação da CPMI sobre o Banco Master e a votação do projeto que prevê a redução da escala de trabalho. Para ela, essas propostas respondem a demandas relevantes da sociedade.
2: Ismael, do PL de Santa Catarina, manifesta preocupação com a proposta que cria o crime de misoginia. Na avaliação do deputado, a redação da proposta pode gerar interpretações amplas e afetar direitos como a liberdade de expressão religiosa, de consciência e de ensino.
3: Ismael defende, então, o fortalecimento das políticas de prevenção e enfrentamento à violência contra as mulheres, com ampliação da rede de acolhimento, capacitação de agentes públicos, produção de dados, apoio às vítimas e campanhas de conscientização.
2: Carla Dixon, do PL do Rio Grande do Norte, defende projeto que cria o auxílio financeiro mensal para mães atípicas. Na explicação da deputada, a medida oferece apoio financeiro às mães que deixam o trabalho para cuidar de filhos que exigem acompanhamento permanente.
3: Carla Dixon acrescenta que o benefício seria concedido independentemente do benefício de prestação continuada, o BPC. Para ela, a medida reconhece as dificuldades enfrentadas pelas famílias atípicas e amplia a rede de proteção a essas mães.
1: Transportes.
2: Carros com mais de 5 anos de fabricação poderão ser obrigados a passar por vistoria periódica. O repórter José Carlos Oliveira tem detalhes da proposta.
4: A Câmara dos Deputados analisa o projeto de lei que estabelece a vistoria veicular periódica para carros com mais de 5 anos de fabricação. Atualmente, essa vistoria é exigida apenas em ocasiões específicas, como durante a venda do veículo. A proposta consolida no Código de Trânsito Brasileiro várias regras que hoje estão dispersas em resoluções do CONTRAN, o Conselho Nacional de Trânsito. A vistoria passaria a integrar a verificação de itens de segurança com o controle de emissão de poluentes e ruídos. Também seria exigida em casos de recuperação de veículo roubado e suspeita de clonagem. A condução de veículos sem vistoria obrigatória ou com laudo de reprovação se tornaria infração grave na carteira de habilitação, com multa de R$ 195 e retenção do carro até a regularização. A proposta é do deputado Fausto Pinato, que rebate algumas críticas que o texto recebeu nas redes sociais.
5: Quando eu propus esse projeto, a intenção nunca foi onerar o cidadão mais pobre ou mais simples. O problema é que eu mexi numa ferida sem querer, né? Ter um comércio de autopeça de carros mais velhos, nisso, e mexeu com pessoas realmente que está ligada ao crime organizado, principalmente na questão de autopeça e roubo de veículos. Então eu queria dizer ao cidadão, aquele cidadão mais pobre não onera nada.
4: A proposta de vistoria periódica para veículos com mais de 5 anos de fabricação foi aprovada na Comissão de Viação e Transporte, com ajustes feitos pelo relator deputado Cezinha de Madureira, do PSD de São Paulo. O texto está em análise agora na Comissão de Constituição e Justiça. Da Rádio Câmara de Brasília, José Carlos Oliveira.
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1: Justiça.
3: Projeto de Paulo Soares, do Podemos de São Paulo, endurece o combate à corrupção sistêmica. A proposta, segundo ele, prevê a responsabilização de agentes públicos e de pessoas envolvidas em esquemas de corrupção, com penas que podem chegar a 20 anos de prisão.
2: O parlamentar afirma que a iniciativa fortalece os mecanismos de transparência e fiscalização no poder público. Paulo Soares também defende a apuração de denúncias de corrupção e diz que pretende atuar no Congresso em defesa do combate aos desvios de recursos públicos.
7: Campos.
3: Chico Alencar, do PSOL do Rio de Janeiro, sugere o endurecimento das regras sobre a guarda de dinheiro em espécie por agentes públicos. O deputado sustenta que valores elevados encontrados em operações policiais levantam suspeitas sobre a origem dos recursos.
2: Para Chico Alencar, a manutenção de grandes quantias de dinheiro em espécie, principalmente em períodos eleitorais, compromete a transparência da administração pública. Ele considera que a medida fortalece o combate à corrupção e aumenta a transparência na atuação de agentes públicos.
3: O Tony de Paula, do PSD do Rio de Janeiro, defende as investigações sobre supostos recursos do Banco Master destinados ao financiamento de um filme sobre Jair Bolsonaro. Ele diz que é necessário esclarecer a origem, a destinação e a aplicação dos valores envolvidos.
2: O Tony de Paula reforça que as investigações devem alcançar todos os agentes políticos, independentemente de posicionamento ideológico. Ele também manifesta confiança na condução do caso pelo ministro André Mendonça e defende a transparência na apuração dos fatos.
1: Segurança Pública.
3: Messias Donato, do União do Espírito Santo, defende o enquadramento das facções criminosas, como o PCC e o Comando Vermelho, como organizações terroristas, frente à decisão do governo estadunidense de sancionar cidadãos e empresas brasileiras ligadas a esses grupos.
2: Na opinião de Messias Donato, a medida é urgente para sufocar os negócios ilícitos dessas organizações no país. O congressista critica ainda a relutância do governo brasileiro em classificar como terrorismo as táticas de pânico e de submissão que esses grupos impõem à sociedade.
3: Termina agora o Jornal Câmara dos Deputados, produzido pela Rádio Câmara, com trabalhos técnicos de Everson Urani e apresentação de Val Monteiro e Márcio Aquilissardi. Uma boa noite para você.
2: Você fica com as notícias do Tribunal de Contas da União. Boa noite.
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8: O Tribunal de Contas da União avaliou o serviço digital de seguro-desemprego para trabalhadores formais. 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O tribunal constatou que empregadores precisam inserir os mesmos dados no Empregador Web e no E-Social, duas plataformas do governo usadas para registrar informações trabalhistas. Essa duplicidade aumenta o risco de erro e pode dificultar o acesso de trabalhadores ao benefício. O TCU determinou que o Ministério do Trabalho e Emprego adote medidas em 180 dias para integrar o serviço de seguro-desemprego ao E-Social. O objetivo é tornar o processo mais simples, rápido e eficiente para trabalhadores e empregadores. 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
1: 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Boa noite.